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6: Por esses sintomas, vejo que está carente. Sinais como pede manutenção.

0: 21h09.
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6: Baixa o som aí, galera. Tá, a PM já foi. Pode aumentar. Aumenta aí.
7: Agora sujou.
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0: Obrigado, gente!
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3: 21 horas e 30 minutos.
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0: 21h55.
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4: 22h07.
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1: Certeza.
2: Vinte e duas horas e 36 minutos.
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0: É, Fernando Sorocaba. Tô vivendo a história de uma delegada que tá perseguindo minha vida, rapaz. Não tá fácil, não.
1: Ê, delegado, essa gosta de investigar, né?
0: Investiga, mas a gente ama essas danadas, né? Fala sério. Vamos lá, canta aí, vai.
1: Delegada, será que eu sou motivo de investigação? Segue

0: Eu quero palmas pra João Neto e Frederico.
1: Neto e Frederico.
2: Valeu, galera.
3: Valeu, Fernando.
1: Obrigado, rapaziada. Vocês são demais. Obrigado a vocês.
2: Sucesso cada vez mais pra vocês. Parabéns, obrigado à equipe toda aí. Parabéns pelo DVD.

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1: Simbora mais sucesso, Bonde do Forró.

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2: 22 horas e 56 minutos.
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0: Obrigado, gente. Incrível.
1: Obrigado, meu parceiro.
2: 23 horas e 22 minutos.
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2: sol. 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
3: 23 horas e 33 minutos.
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0: O ciúme.
1: Valeu, gente!
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0: Meia-noite e 6 minutos.
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1: Toda patricinha.

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2: Meia-noite e 25 minutos.
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0: meia-noite e 49 minutos.
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7: Registro de Nascimento. 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Pois é. E esse registro é gratuito, incluindo a primeira certidão. Mas existem também algumas regras a serem seguidas. Todo nascimento que ocorrer no território nacional tem de ser registrado no local do parto ou no lugar da residência dos pais. O prazo para o registro de nascimento é de 15 dias, mas esse prazo pode ser ampliado em até 3 meses para os lugares que ficam a mais de 30 quilômetros da sede do cartório. Quem tem a obrigação de fazer o registro é o pai da criança, mas na falta ou impedimento do pai, a obrigação será da mãe. Neste caso, o prazo é prorrogado por mais 45 dias. No caso de pais que não são casados e que queiram constar o nome dos dois no documento, é precisa a presença do pai e da mãe no cartório para fazer o registro de nascimento. Mas atenção! Se tanto o pai quanto a mãe estiverem impedidos de fazer o registro, a obrigação caberá a um parente mais próximo que seja maior de idade. E se não existir esse parente próximo? Bem, aí quem deve fazer o registro são os administradores de hospitais ou os médicos e parteiras que tiverem assistido o parto ou ainda pessoa idônea da casa onde a criança nasceu.
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5: 1 hora e 2 minutos.
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1: Ei, baixa o som aí, galera. Tá, PM já foi, pode aumentar. Aumenta aí.
2: Agora sujou.
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0: 1h30.
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0: Vocês são maravilhosas. Obrigado.
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2: 1h52.
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0: Jadson, muito obrigado.
1: Jadson, obrigado pelo convite. Isso aqui é um talento da música brasileira, uma dupla que tem personalidade, originalidade.
2: Obrigado. Ó, e a mesma a gente fala pra vocês, dupla que tem identidade igual vocês, a gente sabe da qualidade e o tanto que tá somando e essa amizade nossa que tá apenas começando, tá?
1: Sem dúvida.
2: Sem dúvida nenhuma, vai ser
1: vocês
2: muito,
1: são muito
2: bom.
1: Bons. Obrigado.
3: Muito obrigado, que vocês continuem iluminando o caminho da música.
2: Obrigado. Obrigado, Vitor.
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0: 2 horas e 16 minutos.
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5: 2h29.
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0: 2 horas e 57 minutos.
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2: 3 horas e 16 minutos.
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0: valendo os irmãos Edson e Hudson.
1: Tchau, obrigado, tchau.
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0: 3:42.
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4: Exames, registros e prontuários médicos. 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
4: 3:54.
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1: Obrigado.
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2: 4 horas e 24 minutos.
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2: 4 horas e 44 minutos.
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0: 5 horas e 6 minutos.
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6: Pena e regime de cumprimento. Toda pessoa que pratica um ato proibido pela lei recebe uma punição do Estado. É o que se chama de pena pelo crime cometido. O objetivo é prevenir e evitar que a pessoa cometa outros. Essa pena é personalíssima. Isso quer dizer que só quem praticou o crime pode pagar por ele. As penas podem ser privativas de liberdade ou restritivas de direitos. Nas privativas de liberdade, o criminoso é retirado do meio social. Nesse caso, quem comete crimes graves como roubo ou homicídio recebe a pena de reclusão que é cumprida nas penitenciárias. Para crimes menos graves, a pena é de detenção, que será cumprida em regimes menos rigorosos. Já a pena de restrição de direito é aquela que retira da pessoa algumas de suas garantias. Por exemplo, o juiz pode tirar a autorização para dirigir ou proibir o exercício de cargo público. Nesse tipo de punição, a prisão pode ser substituída por prestação de serviços, isso se a pessoa não tiver cometido outros crimes. A prestação de serviços é uma maneira da pessoa pagar pelo que fez sem ser tirada da sociedade. O trabalho pode ser feito em entidades assistenciais ou hospitais. A pena pode ainda ser paga na forma de multa.
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2: 6 horas e 7 minutos.
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0: Tá, PM já foi, pode aumentar. Aumenta aí.
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4: Oi, bom dia! Bom dia! Tô chegando no seu rádio aí com mais uma Alvorada Sertaneja. Tio Paulo aí na comunicação, levando muita música e informação nessa manhã. Manhã de sexta-feira, hein? Sextou, rapaz, é verdade. Sextou, 21 de agosto. É, última semanada aí do mês de agosto. Então, muito bom dia pra você. Bom dia. Agradecendo já a nossa direção da rádio, agradecendo a você que também está sintonizado comigo, nossos apoiadores culturais, a você que está no site, está no Instagram, está no Facebook do Tio Paulão, está aqui ao vivo comigo. Bom dia.

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1: Ô, gente, você tá aí com o tio Paulão na Alvorada Sertaneja, aqui pela NBC FM. Olha a hora certinha para você não perder nada desse dia de hoje, hein? A hora certa, agora são 6:35, 6:35. Opa, quero cumprimentar você que tá ligadinho comigo nessa manhã de sexta-feira.

0: 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Toque de Gaiteiro vai fazer a festa nesse sábado a partir das 23 horas no Bailão do Gaúcho. E você é nosso convidado. O Gaúchão é sua festa. Nesse sábado, 22 de agosto, tem eles. Toque de Gaiteiro vai fazer aquela festa. 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É, Toque de Gaiteiro detonando.
1: Opa, Toque de Gaiteiro detonando lá no Gaúchão neste sábado, a partir aí das 23 horas. Bom dia, bom dia.
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2: Na vida você só precisa de duas coisas para ser feliz. A primeira é colocar Deus no controle de tudo o que você faz. A segunda é fechar a boca e ficar atento para quem você conta as suas coisas. Porque nessa vida que vivemos, nem todo mundo que está ao seu lado ou que dá um sorriso para você quer ver você feliz. Algumas pessoas disfarçam muito bem, mas por trás da máscara de amizade, muitas vezes existem inveja, ciúme ou até vontade de te ver cair. É por isso que é tão importante guardar os seus planos e confiar mais em Deus do que nas pessoas. Quando você fala demais, você abre espaço para críticas, julgamentos e até para energias negativas que podem atrasar a sua vida. O silêncio é poderoso e quando você confia no tempo de Deus, tudo acontece de forma certa e no momento certo. Deixe suas conquistas falarem por você e permita que Deus seja o responsável por guiar seus passos. Quem realmente torce por você estará ao seu lado com amor verdadeiro, sem inveja e sem interesses. No fim, é Deus quem abre as portas certas e fecha as erradas, e nisso você pode confiar.
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5: Olá, bom dia, bom dia, bom dia. Sexta-feira chegou. Olha, você que tá ligadinho comigo nessa manhã, muito bom dia, bom dia. Tio Paulone na comunicação. Opa, 21 de agosto hoje, hein? É, diz que é o mês do cachorro louco e o mês do vento, né? Mas não tem dado muito vento não aqui na nossa região, né? Agora, hoje tem o tempo limpinho, estamos com 17 graus aqui no estúdio 1 da emissora. O tempo vai estar limpo hoje e o sol vai abrir, tá bom? E tem um ventinho sul, devagarito no mais aí, pra você aí botar roupinha na rua, secar bastante, ok?

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3: Olha, gente, muito bom dia pra você, viu? Acerta a hora comigo aqui, porque eu tenho 6 horas e 45 minutinhos, 6h45. 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E ela já acordou cedo. Tá bebendo um cafezinho, minha amiga? Tá tranquila aí? Viu? Sexta-feira, aproveitar bem o dia, né? Então, opa, Mari, bom dia, bom dia.
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2: Olha a hora certinha, olha a hora certinha, 6 horas e 50 minutinhos, faltando só aí, ó, 10 para as 7 da manhã. Bom dia. Seu Jonas, bom dia lá na... Seu Jonas, você estava já intranquilo aí, estava perguntando já de manhã cedo para mim o que, que houve, o que não houve. É, seu Jonas é lá na ponte Anitta Garibaldi, debaixo da ponte Anitta Garibaldi, né, naquela estrada velha, onde é que passa o trem. Ele mora numa casinha ali, uma casinha, né, seu Jonas? Um ranchinho ali, perto do mar, né? Um ranchinho com 4, 5 canoas motorizadas dentro do ranchinho, né? Pois é, seu Jonas, hein? E ele tá perguntando, né? Tipo, Paulão, o que é que houve ontem? Não foi... Não, tá tudo tranquilo, tudo beleza, né? Ontem a gente lamenta a perda do nosso ente querido, o Cabrinha. O Cabrinha faleceu ontem, enterrou-se ontem por volta do meio-dia lá no cemitério de Vila Nova. O Cabrinha, de nome Losarte Souza, morador ali no campo da aviação, do ladinho da casa do tio Paulão, passou uma casa, a segunda casa já é a do Losarte, né? Ele faleceu ontem, foi enterrado ontem, né? Toda a família ainda consternada com a perda dessa pessoa, porque ele estava tranquilo, né? De vez em quando a gente se encontrava ali perto do trilho e ele sempre chegava, porque é uma casa depois da minha, então ele dizia, tu tá fazendo careta pro estranho aí, tio Paulo? Eu disse, não, rapaz, eu quero ir lá na padaria ali comprar um pãozinho, mas de pé eu não vou, isso aí eu também não vou, vou de carro. Então vou lá pegar o meu carro para nós ir junto comprar pãozinho. Não, deixa que eu pego o meu e nós vamos juntinho. E ele ficou doente alguns dias atrás, né? Teve hospitalizado e Tubarão, depois veio para Imbituba, depois foi para Tubarão de novo, né? E veio hospitalizar de Tubarão aí para Imbituba a outra semana que passou, na semana no início de agosto, e ontem ele nos deixou. Losarte de Souza, popular Cabrinha, pai do Fabiano que mexe aí com sonorização, mexe com vídeo e tudo mais, né? O Fabiano foi uma pessoa que trabalhou também muito tempo aí com o tio Paulão. E o Losarte de Souza nos deixou ontem. É assim, gente. Alegria de um, tristeza de outros, né? E o barco tem que tocar para frente, viu? Não podemos retornar, viu? Vamos em frente? Vamos lá, então. É, você tá na Alvorada Sertaneja, tá com o tio Paulão nessa manhã.
3: Joãozinho, me dê 3 fatos que comprovem que a Terra é redonda.
4: Meu pai diz que é, o livro diz que é e a senhora também diz que é.
5: Joãozinho, qual a idade do seu pai?
4: Ele tem a mesma idade que eu.
5: Mas como isso é possível?
4: Bem, ele só virou pai no dia que eu nasci. Mãe, você sabia que vermelho é a cor do amor?
3: Sei sim, Joãozinho. Por quê?
4: Aqui está o meu boletim da escola.
3: Joãozinho, me fale 5 elementos que contêm leite.
4: 5 vacas, professora. Dora, a senhora já corrigiu as provas?
3: Não, Joãozinho, tenho várias turmas. Turma, fizeram as tarefas de casa?
4: Não, professora, nós temos vários professores. Não dá. Eu não entendo sujeito e predicado. É fácil. Se eu digo, esse lixo enfeia a rua, qual é o sujeito? O prefeito?
3: Doutor Pedrinho, o paciente perguntou, se pode levar o soro pra terminar em casa?
4: Pode também levar a maca, o monitor e contratar a enfermeira, né?

0: Doutor Pedrinho, qual é a doença que mais aparece por aqui?
1: Falta de juízo. Essa não tem vacina nem remédio pra isso, vice? Próximo!
2: Doutor Pedrinho, o paciente perguntou se pode escolher em qual braço leva a injeção.
1: Pode.

0: Olha, faltando só 2 minutinhos aí para as 7 da manhã. Vamos beber aquele cafezinho gostoso com o Marinho. Com o Marinho, vamos, ó, regaçando as mangas, porque hoje é o último dia para quem trabalha semana cheia, viu? Sexta-feira hoje, 21 de agosto. Olha só, esse mês fecha 21, 22 amanhã, sábado, 23 domingo. E a semana que vem fecha 29, 30. Já fechou mesmo, né? De agosto aí. Nossa, opa! Ô, Paulo César, bom dia, meu amigo. Bom dia, tá tudo bem contigo? Tudo certinho aí? Tá beleza? Obrigado aí pelas mensagens, viu? Bom dia pra você, viu?
1: Paulão.
0: Opa!
1: É Paulo César.
0: Fala, querido.
1: Paulão, se não for muito incômodo, queria escutar o Barreirito.
0: O Barreirito?
1: No meu espaço.
0: Ah,
1: aquela outra, cadeira amiga.
0: Eu toco pra ti. Eu toco pra ti já.
1: Eu quero escutar essas duas músicas aí.
0: Toco pra ti, viu, meu amigo? Ô, Paulo César, bom dia. Onde estão meus passos, cadeira amiga? Ei, só conhece essa figura aí, Paulo César. Essa música diz tudo pra ele, né? Bom dia, meu amigo Paulo César. Bom dia, família. Tudo tranquilo, tudo beleza? Bom dia.
2: O sol brilhou e Deus acaba de te dar um novo dia. Levante-se e brilhe. Passando para desejar um bom dia especial, alegre, colorido e cheio de muito amor. Que Deus abençoe cada instante desse dia, lhe trazendo tudo aquilo que você precisa. Muita fé, esperança e cura. Vai dar tudo certo. Nunca deixe de acreditar em Deus, ainda que tudo ao seu redor pareça desmoronar. Persevere em oração. Deus abre caminhos para quem não desiste no meio da provação. Vida pode ser cheia de incertezas, mas uma coisa é garantida. O sol vai nascer a cada manhã e com ele, uma nova chance para mudarmos e evoluirmos. Bom dia, com fé e muito amor no coração.
3: Obrigado, Deus, por ter um lar para voltar enquanto existe muita gente perdida por aí sem saber aonde vai dormir. Obrigado, Deus, por ter um trabalho. Pois conheço muitas e muitas pessoas que nesse exato momento está desempregada. Obrigado, Deus, pelo pão de cada dia. Pois tenho certeza que algumas pessoas até agora, ao presente momento, não teve a oportunidade sequer de comer um pedaço de pão. Obrigado, Deus, por ter uma família linda e abençoada. Pois vejo por aí muitas, mas muitas, muitas famílias que não se batem, não se conversam. Filho que não conversa com o pai. Avô que não conversa com o neto. Sobrinho que nem pode ver o tio. Mas sabe por que tudo isso? Porque estão todos vivos por aí, andando e desperdiçando o melhor que a vida tem, que é o amor que reina no coração de cada um. Pense quantos sobrinhos agora, nesse exato momento, que já perderam os seus tios, gostaria de ter um tio para simplesmente dar um abraço. Pense quantos filhos que perdeu uma mãe ou um pai, que queria ter a mãe ou o pai hoje, só para falar assim, ó, hoje você não vai. Mas infelizmente, muitos deixam passar tudo isso para depois lá na frente ficar se lamentando. Então, se você tem o seu pai, se você tem a sua mãe, se você tem o seu tio, o seu avô, não tenha vergonha de abraçá-lo, de beijar e dizer que ama. Para com essas brigas, essas mesquinhas, que fica, ah, eu não converso com meu tio porque meu tio é chato, não converso com meu pai porque meu pai acha que ele sabe tudo. Não, é você que sabe. Quando você nasceu, eles já andavam. Baixa a cabeça, escuta os mais velhos. Só assim teremos um país diferente, um mundo melhor. Sabe? Não canso de agradecer a Deus todos os dias por viver bem em harmonia com toda a minha família. Lá em casa, na nossa família, todo mundo conversa com todo mundo. E se algum de nós ficar sabendo que um virou... Obrigado, Deus!

0: Ô, gente, a hora certinha. Hora certinha. Agora eu tenho aqui, ó. É 7:06. Ô, Paulo César, bom dia, meu amigo. Tá tomando aquele cafezinho gostoso. Ele acorda cedo, hein? Acorda junto com o tio Paulão, rapaz. Verdade, né? Acordamos. Parece que nós temos assim uma coisa infinita nós dois, viu, ô, Paulo César? Quando o teu relógio esperta aí, o meu também esperta lá. E tem, ó, carca, né? Carca da cama. Paulo César, bom dia pra ti, bom dia pra família. O Luquinha também, Luquinha, rapaz, é a primeira vez que essa pessoa fala comigo aí. Luquinha, bom dia, viu? E eu já fiquei aqui sentado, tio Paulão, esperando a música que tu vai tocar agora, porque eu já sei que é essa que eu gosto demais, né? É verdade. A dona Naldir também tá ligada com a gente, hein? Ô, maravilha, rapaz, porque a gente quando tu perde, aí que começa a dar um delírio no nosso corpo, né? É verdade. Você, quando perde uma coisa que não acha, você fica furioso, né? Mas quando você perde que tinha e não consegue mais colocar, e aonde estão?
1: Meus amigos, se nesse momento algum de vocês me perguntasse onde estão os meus passos, eu não saberia dizer. Mas em nome de Deus, eu agradeço e peço que cada fã, cada amigo, cada irmão que dê um passo por mim, porque eu não sei onde estão os meus passos.

Opa, 7h11, 7h11, bom dia. Olha, se você quer pedir a sua música também, né? Não se acanhe não, peça pra cá. Liga aí pro tio Paulão, 3356-0595, viu? Ou então ligue no 996-58-1043. Eu tenho o maior prazer de atender você, viu? Margarete, ô Margarete, bom dia, tá tudo bem contigo por aí? Tá, beleza, dona Margarete, olha, bom dia, Nilda. Bom dia, meu amigos, aqui da nossa região de Nova Brasília, pessoal ali do Ferreirão, né? Opa, quero mandar um alôzão também lá pro meu amigo Tabajara. Tabajara também tá sempre curtindo aí. Hoje é sexta-feira, né? Tem sol, ó. Tem um ventinho, mas você que tem estufa aí, dá para dar uma reforçada no carro e dar uma pintadinha, deixar o freguês com o carro já pintadinho no final de semana, beleza? Então tá bom? Oh, maravilha, né? Opa, olha, eu ainda ontem, eu falei aqui na rádio, né? E eu fui até um pouco criticado, mas teve outras pessoas que me agradeceram, né? Eu falei dos cemitérios aqui de Imbituba, da Vila, do Mirim, de Araçatuba e outros de tantos aí pela região aí, né? E, olha, o que tem de túmulos esquecidos, né? De pessoas que eu conheço pessoas aqui, ó. É muito tempo aqui na nossa região, pessoas que andam com carro zero, gente. Carro zero. Você sabe o que é carro zero? É milão, cara, é milão. Não é daquele milhinho de pipoca, não é milhão daquele do Paraná, não tem? Pois é, daquele milho híbrido, daquele grandão. E se esquece dos seus entes queridos lá no cemitério. No cemitério de Vila Nova, eu até nem critiquei porque... atendendo meus pedidos, foram lá e limparam, ficaram bonitos, reformaram e tudo mais, né? Aí você está perguntando quem? Olha, o túmulo lá do nosso querido baluarte aqui de Imbituba, ele e a esposa estão enterrados ali, Dr. João Rinza, o Rinza da cerâmica, gente. O túmulo dele estava esquecido também, mas um abençoado foi lá e botou a mão e limpou, não sei se foi da prefeitura que mandou, mas limparam, deixaram bonitinho, deixaram pintadinho, tá lá. Mas olha, falar em doutor Rinza, doutor, quantas pessoas estão em casa hoje sentadinho, aposentado, comendo lá da cerâmica, né? É até difícil falar isso aí, né? É difícil falar, mas ninguém se lembrou que ele está na sua última morada lá, viu? Ninguém se lembrou. E teve um abençoado, não sei se foi a prefeitura, que ouviu eu estar falando e foram lá e limparam, deixaram bonitinho. Eu digo porque eu vi com meus próprios olhos ontem lá no cemitério, viu? Tá bom? E você que tem um parente lá, esquece. Quanto tempo você já não vai lá? Ou vai, né? Ontem eu vi uma senhora lá, o esposo dela faleceu faz uma semana, não, duas semanas, 15 dias. Ela já foi lá e já arrancou tudo, aquelas flores que tinham botado lá, coroas e tudo mais, arrancou tudo, botou tudo lá no lixo lá. Eu disse, pô, mas por que você não deixa mais um pouquinho aí? Né? Chega, já deu o que tinha que dar. Bem assim, viu? Pois é, gente. Então tem pessoas que têm o coração muito, muito duro, coração de pedra, né? E às vezes tem muitas pessoas também que não vão no cemitério porque não tem uma condição, convida um, convida outro, ninguém vai, né? E aí fica complicado, né? Mas... vamos em frente, hein? Vamos lá, vamos em frente. Bom dia. Vamos agradecer sempre a oportunidade que Deus nos dá de estar aqui sempre livre e sempre vivo.

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2: Doutor Pedrinho, posso tomar água antes do exame?
3: Pode.
2: E café?
3: Pode.
2: E cuscuz?
3: Minha senhora, a senhora veio fazer exame ou tomar café da manhã?
4: Doutor Pedrinho, esse monitor tá desligando sozinho.
3: Esse aparelho tá igual funcionário na sexta-feira.
4: Como assim?
3: Só pensa em ir embora.
4: Doutor Pedrinho, tô com uma dor aqui no pescoço que só aparece quando minha mulher começa a falar.
3: Oxente, isso aí não é dor. É instinto de sobrevivência.
2: Doutor Pedrinho, acabou o esparadrapo.
3: Acabou?
2: Só tem um pedacinho.
3: Guarde, isso aí agora é patrimônio histórico.
4: Doutor Pedrinho, acho que eu tô morrendo.
3: E o que o senhor tá sentindo?
4: Uma dorzinha de cabeça.
3: Rapaz, pela entrada eu achei que tava tendo um treco.
2: Doutor Pedrinho, tomas na internet.
3: E o que apareceu?
2: Diz que eu tenho 7 doenças.
3: E eu já descobri a 8ª.
2: Qual?
3: Confiar demais no Google.
2: Doutor Pedrinho, acabou o café. Acabou.
3: Acabou o café? Chame a diretoria. Isso aqui agora é emergência de verdade.
2: Doutor Pedrinho, posso tomar água antes do exame?
3: Pode.
2: E café?
3: Pode.

0: Preta, dá um grito aí, já abre a porta, já abre a casa aí, porque o sol tá abrindo lá em cima, viu? Hoje ele tá sem pestana, sem óculos escuros, sem nada. Ele veio o dia hoje pra ficar limpinho, limpinho, limpinho, viu? Aí eu tenho um amigo aí que ele tá só olhando, ele tá só procurando, só procurando deslize meu aqui pra ele falar, né? Ele diz que eu sou o boca de sacola. É o boca de sacola, tipo, é verdade, pode ser. Ó, mas deixa eu dizer pra vocês, ó. Eu posso até errar também, porque sou humano, sou pecador, eu erro também, como você erra, né? Mas os jornais, os televisores, todos eles eram também, porque tinha espaço para chuva na quarta, na quinta, hoje é espaço aí. Só que nossos irmãos lá do sul têm sofrido, né? Os irmãos lá do sul, nossos gaúchos, têm sofrido. E tem alerta, ó, tem alerta só, não estou dizendo que vai passar por aí, mas tem alerta de temporais, alerta de vendaval. É, tá, mas daqui a pouco ele liga pra cá. Ô, boca de sacola, é. Hoje tá lindo o dia, tá? Beleza? Tá lindo o dia. Ô, olha, mandando nosso abraço aqui. Ia ter um que piscou aqui, viu? Ai, Rodinei. Rodinei, lá na... O Rodinei tá lá em... Onde é que ele tá? Lá no Riacho, Rodinei e família lá no Riacho, viu? O meu amigo Zeca da Batera tá em Floripa, tá lá em Palhoça. Ô Zeca, bom dia. O Zeca era do Terceira Dimensão, baterista, agora tá fazendo frio aí nos conjuntos da nossa região. O Sadi, grande cantor, o Sadi é um cantor, rapaz. Buenas, amigo, nego velho, tudo certinho aí, beleza? O Sadi é um cantor, canta Teodoro Sampaio, que é danado, rapaz. É, Teodoro Sampaio na boca dele é show de bola. A Roseli tá ligada também comigo. O Zezo também tá ligadinho comigo nessa manhã, lá em Garopaba, viu? O Osni Starlak tá em São João Batista. A Valdeci tá em Laguna, Valdeci. A Valdeci tá em Laguna, mas o amor da vida dela tá aqui no, na Nova Brasília, né, Valdeci? Que legal, legal, legal. É, mandando também o nosso alô, nossos pêsames à família do Mozart, né? A família do Mozart, que perdeu ele ontem, né? Mozart de Souza, popular Cabrinha, né? A família está consternada ainda com essa perda desse ente querido que aconteceu ontem. E o sepultamento foi no cemitério de Vila Nova ontem, a partir das 10h30 da manhã. O Fabrício está ligado comigo, o Ricardo também está ligado, o Ricardo. É, o Ricardo, da onde que é o Ricardo, Ele até mandou um áudio aqui para mim, dizendo que tá botando só o pessoal de elite no grupo dele. Deixa eu ver aqui o que que ele fala. Ô, gente, vamos lá.
1: Um abraço a todos, muito obrigado.
0: Deixa eu ver, então, quer falar, Ricardo? Vamos falar inteiro aí, vamos lá? Vamos lá, então, vamos lá.
1: Tá, quem clicar aí pode clicar. É um grupo seleto aí que eu tô selecionando, pode ter 71. Pra entrar pra esses 3 dias fazer parte, tá?
0: Tá vendo? Ele tá só clicando só. Gente buena, rapaz. Ricardo, bom dia. Bom dia pra ti, viu? Bom dia. O Rudinei da Lages Imóveis tá lá na Terra do Pinhão também ligadinho comigo. A Maria de Lourdes e o Paulo. Paulo tá aqui em Nova Brasília também ligadinho comigo. A Aveli e o Robson, lá na Ibiraquera, terra amada Ibiraquera. Ô, maravilha, né? A Rosinete do Bailão do Gaúcho, tá em Laguna, lá no Magalhães, lá em Laguna, no Mar Grosso. Coisa linda, Mar Grosso, hein? Pois é, rapaz, vamos lá então, vamos seguir em frente.
2: Dizem que todo homem é vagabundo.
0: Opa!

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0: Ah lá, tá bom então, beleza. Bom dia moçada, viu? Bom dia. Tem gente que liga pra cá, mas diz, eita, vou ligar pro tio Paulão e eu boto no ar, eu tô ferrado aí, tô ferrado. Não, não, não tá ferrado, você tá aí na Alvorada Sertaneja.
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0: Opa, sexta-feira, vamos acordar, moçada, vamos acordar, vamos acordar.
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6: Ei, Maria! Vamos fazer uma brincadeira?
7: Vamos.
6: É sobre frutas. Tá combinado?
7: Tá.
6: Vou te explicar. Eu vou falar o nome da fruta e tu vai dizer que deu.
7: Tá.
6: Tá entendendo? Por exemplo, plantei um pé de limão e tu vai dizer, limão deu. Tá entendendo?
7: Tô.
6: Bora começar.
7: Tá bom.
6: Plantei um pé de abacaxi.
7: Abacaxi deu.
6: Isso. Plantei um pé de mandioca.
7: Mandioca deu.
6: Plantei um pé de batata.
7: Batata deu.
6: Tá indo bem, tu tá indo bem, tu é uma pessoa inteligente. Plantei um pé de banana.
7: Banana deu.
6: Isso. Plantei um pé de milho.
7: Milho deu.
6: Pronto. Agora eu vou dizer uma fruta que tu não, umas três frutas aqui que tu não conhece. Mas tu disse que deu, viu?
7: Tá.
6: Plantei um pé de kiwi.
7: Kiwi deu.
6: Isso. Plantei um pé de amêndoas.
7: Amêndoa deu.
6: Pronto. Plantei um pé de mifu.
7: Mifu tudo.

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1: Se eu não responder, pô, é porque eu tô desonline, vê? 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Quando eu tiver desonline, aí não tem como eu responder não.
2: 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Hora certa!
3: Opa, 7 horas e 36 minutinhos, 7h36, muito bom dia. Bom dia, Mari, bom dia.
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3: 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Oi, muito bom dia. Deixa eu ver onde é que está a minha amiga Rose agora. Ela, acho que ela não acordou ainda, né? A Rose não acordou. A Rose lá do Bailão do Gaúcho, a Rose e o Darcy. Deixa, eu estou campeando aqui, mas eu acho que ela não acordou ainda não, né? Eita, nós, será que acordou? Vou tentar ligar para ela para ver, né? Hoje tem, amanhã tem toque de gaiteiro lá no Bailão do Gaúcho e no domingo no Bailão da NET. Toque de gaiteiro. Ô Marcelinho, toque de gaiteiro, fala, meu amigo, fala aí pra nós aí.
5: Alô, Imbituba, alô, região, aqui é o Marcelo do Toque de Gaiteiro. Neste sabadão tem um convite especial pra vocês, hein? Toque de Gaiteiro lá no Clube Gauchão pra fazer a festa com vocês a partir das 23h30. E pra mulherada que chegar até as 23h30, não paga o ingresso. Entrada free, hein? Até as 23h30, mulherada não paga nada. Vem pra gente, segue o toque.
3: É, segue o toque então, olha só. Até as 23h30, mulheres não pagam lá nem no Gauchão e nem no Bailão da NET. Quem chegar das 5 horas até das 5, até as 5 e meia, até as 6, lá no Bailão da NET em Laguna. Deixa eu ver se ela vai me atender aqui, deixa eu ver se ela... ela deve estar tomando um cafezinho, né? A Rosinete, bom dia. Deixa eu ver se ela está ligadinha comigo. Opa, deixa eu ver, Rosinete, bom dia. Não está ligada aí, não está. Não está ligadinha, mas o telefone tocou, alguém passou por cima lá e não atendeu. Deixa eu ver aqui, viu? Vamos lá, vamos tentando aqui, com nós assim é ao vivo, viu? Aqui se ganha pouco, mas é divertido, é ao vivo. Deixa eu, daqui a pouco eu volto a sintonizar com ela, viu? Volto a ligar para ela para ver... o repartimento da festa que deu lá na NET em Laguna, num grande baile com quatro bandas sexta-feira passada. Bom dia, gente, bom dia.
6: Pessoal, pra tela.
7: Você sabe por que a galinha bateu com a cabeça na parede? Não faço ideia. Pra ficar com o galo. Olha a banana madurinha.
8: E aí, é doce, menino feio?
7: Ariego, é banana. 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
7: Te levanta, bonita das tapioca. 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
9: Pra onde você tá indo?
7: Tô indo lá na casa da avó comer muito e voltar mais gordinho.
8: Jacinto, tu vai pra onde desse jeito?
7: Tô indo pra casa da minha tia, bater um rango. Minha mãe passa o dia todo no diabo daquele celular, vendo vídeo nas internet. Tá complicado, viu?
10: Por que o Papai Noel não pode ter filhos? Não sei, por quê? Porque o saco dele é de brinquedo.
7: Ei, moço, quanto tá um pastel?
11: Os de carne, queijo e frango custam R$8. Esse queimadinho aqui tá por R$2.
7: Então queima uns 6 pastéis de carne pra mim que eu vou levar.
10: Dizem por aí que dinheiro não traz felicidade. E você acredita nisso?
7: Não sei, me manda um pix pra gente testar.

Opa, muito bom dia pra você, viu? Tá sintonizado, meus amigos, meus fãs. Obrigado pelo carinho, né? Obrigado pela simpatia. Direção da rádio, obrigado aí. Nosso amigo Antônio Linhares, demais diretoria. Você que me atura até esse exato momento. Obrigado, gente. A minha gratidão. Eu tô na NBC FM, tô aqui na Alvorada Sertaneja, das 6 até as 8h30, levando tudo que é de bom e melhor na música que você gosta de ouvir, é claro. Falamos poucos e tocamos mais.

0: Ó, tio Pedro e a dona Neuza tá ligadinho com a gente, hein? Tio Pedro, bom dia, tudo certinho, beleza aí? A Magrela, como é que tá aí? Tá boa? Tá dando pra andar, né, tio Pedro? A Magrela que eu falei, ah, é. Opa, a Magrela que eu falei, é a bicicleta, tio Pedro. Não pensa, ô, dona Neuza, não pensa em besteira. É a Magrela que eu digo, é a bicicleta do tio Pedro, viu? É, tio Pedro, faceiro, barbaridade. Sempre encontramos eles aqui na nossa, na Nova Brasília, sempre de bicicletinha pra lá e pra cá, né? Tio Pedro, bom dia. Seu Gênio, dona Zuma, muito bom dia para vocês, viu? Estão sintonizados conosco também nessa manhã, que maravilha. Ô, tio Paulão, nós somos o gaúcho, tio Paulão. Bom, é, o programa é muito bom, é excelente, mas toca uma para nós aí, daquela nossa colorada lá. Toca um bugio, tio Paulão, um bugio. Nesse tempo moderno aí, eu sei o que é um bugio, mas tem muita gente que nem sabe o que é um bugio, né? Esse forró, esse negócio de dançar a perna uma dentro da outra, não dá, né, compadre? Não dá. Roça o joelho, depois dói, né, compadre? É verdade. É, hoje, a gurizada aí, o que só faz é isso aí, né? Dançar aí, dançar um no meio das pernas do outro. Eita, nós, aí é ruim, né? Aí sujou, compadre, aí sujou, verdade?
1: Ô, potência,
0: deixa eu ver se a Rose já se acordou. Eu acho que não se acordou ainda. Se acordou, mas não quer falar comigo. Eita, nós, bugiu? Vamos lá, então. Vamos em frente.
2: Vamos lá, Santa Maria, que é o bugiu.

0: Oi, 7 horas e 52 minutinhos. Vai ajeitando o seu batatão aí, o seu pelo meu. Hoje é uma sexta para não perder nada dessa semana, viu? Ô, meus amigos, fãs, obrigado aí pelo carinho de você estar ligado conosco. Recebi vários telefonemas aí de pessoas, umas pessoas falando de cemitério, outras te pedindo para nem falar nada, né? Tipo, falam, pois é. Mas olha, tem duas pessoas, se vocês quiserem, pessoas que façam esse serviço lá no cemitério, eu tenho uma pessoa, viu? Tem um pessoal aí que está conosco, está comigo aí, que faz tudo certinho para vocês. É só vocês ligar. Liga cá no 33-56-0595 ou liga também aí no 99658. É só me dizer onde é que é o local que a gente vai lá e faz um orçamento e toca para vocês aí. Dentro de alguns dias está tudo certinho lá, tá bom? Isso. Muitas vezes ninguém tem tempo. Às vezes diz um amigo aqui, uma amiga, um casal, não temos tempo de ir lá para o cemitério ver isso aqui. Os irmãos... Não bota a culpa nos irmãos, viu, padre? Faça você mesmo aí, viu? Às vezes nós deixamos de dar um abraço num amigo ou numa amiga e às vezes nosso patrão leva lá para cima e quando a gente se preocupa em lá, ele já foi, né? Você às vezes nem sabe como ele se foi, né? Não sabe como se foi. Eu através dos microfones aqui da NBC-FM, eu tenho o apoio lá do Dido, da funerária do Mazinho, e os funerais que passam lá pela funerária dele, ele sempre manda para cá para nós avisar, tá bom? As notas de falecimento. E o Mozart ontem foi da funerária São João, ali do Janga, no Paz Leme. Gente, vambora! Não, vai embora nada, rapaz. Vai embora nada. Ainda falta quanto, compadre? Ainda falta aí mais de 30 minutos. Mas eu vou daqui a pouco mais, umas 8h10 aí, eu estou saindo por aqui. Porque alguns compromissos inadiáveis que a gente também não pode deixar, né? Não pode deixar, se deixar muito tempo, aí você já não cumpre mais, né? Bom dia, minha amiga Ana, tudo tranquilo? Tá beleza? Tá tranquilinha por aí? Então vamos lá, vamos que vamos, hein? Hora certinha, faltando só 6 minutinhos, 6 para as 8 da manhã.
1: 100 reais?
2: E por que você quer 100 reais, velho?
1: Preciso ir no oculista, tô com um problema de vista.
2: Toma.
1: Mas isso aqui é R$2.
2: Aí, tá vendo? Já tá curada.
3: Dor de cabeça já tá com 3 dias.
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0: Opa, vamos lá então, vamos indo em frente.
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0: Opa, que a música não para, é só sucesso, é só alegria. Ó, oh, a Juliana. A Juliana, ela disse que é de Itapirubá, mas ela tá onde, Juliana? Tá na Nova Fazenda. Diz, tio Paulão, tô ouvindo aqui o teu programa, que maravilha, que beleza. É um programa bem descontraído. E eu trabalho aqui, na casa de uma senhora, viu? Mas moro em Itapirubá. E tô ouvindo, que maravilha.
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0: Amigo, o Zé e a Lena e o Brai também tá lá em Itapirubá. Que beleza, rapaz.
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0: Onde é barco de papel, é? Nosso barco tem remo, tem vela, tem motor, tem tudo. Só falta o timoleiro, né? Pra ligar o barco aí. Mas é.

0: Pois é, gente, vamos lá então, vamos ir de frente, vamos ir de frente que atrás vem gente, né? Deixa eu ver aqui, tem mais recado aqui da Rua de João de Carvalho, meus amigos aqui. Tá, tio Paulo, que beleza, hoje é sexta-feira, vai até às 10, tipo, não, rapaz, não vou até, já vou parar, tu tá doido, rapaz. Meus amigos ali do Mirim também, mandando um forte abraço a todos o pessoal do Mirim, pessoal simpático aí, mandando um alô também lá pro Morro do Mirim. Aí eu quero mandar um alôzão aí pro homem que tá que nem o Elvis, né? O Odaí tá surgindo, deixa faceiro, barbaridade, vai. Tá chutando até nuvem de fumaça, rapaz. Opa! Olha, bom dia também, bom dia o pessoal lá de Perixil, Juliano, lá no Perixil, tipo, Paulo, não quer peixe, vem aqui pegar. Opa! Ó, o seu Jonas também ficou com os filmes, assim, tipo, Paulo, tem um camarãozinho aqui bem esperto no freezer aí, viu? Tu não passa mais por aqui. Eita, nós. Farta tempo, rapaz. Farta tempo, seu Jonas. Farta tempo, né? Paulo César, bom dia, Paulo César. Deixa eu ver aqui, parece que tem uma mensagem de Paulo César. Ô, tio Paulão, gostaria de homenagear uma pessoa muito especial, é o Paulo César. Homenagem dos filhos, 4 filhos, que maravilha, né? Olha, eu conheci uma, bah, mas olha, que morena, que coisa linda, que educação, viu, Paulo César, viu? É a Bianca, não, deixa eu ver aqui, Bianca, Ana Júlia, a Juliana e o César, e as suas netas, Sofia e Eluá. Ele pediu a música do cantor das Andorinhas, a Céia, bom dia, tá tudo bem contigo, beleza? Tudo tranquilo aí? Que maravilha, hein? Que bom você estar ligadinho comigo nessa manhã, viu? É, manhã de sexta-feira. Deixa eu ver o que é que eu tenho aqui na ponta da agulha aqui, deixa eu ver, as Andorinhas, deixa eu ver. Não, deixa eu ver o que eu tenho aqui.
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0: Não, né? Vamos. Deixa eu ver aqui, peraí. Vamos lá. Deixa eu ver o que eu tenho aqui na ponta do mouse pra tocar pra ti, Paulo César. Vamos lá, então. Saia, bom dia pra ti, viu?

Olha a hora certinha, 8 horas e 5 minutinhos. Opa, bom dia. Oh, aqui é só música, aqui é só alegria, né? Aqui é só alegria. Ó, meu amigão aí tá ligando aqui de Nova Brasília, né? Tá ouvindo o tio Paulão e tá dizendo assim, tio Paulão, o Mozart que faleceu perto da tua casa ontem, teu vizinho, era aquele que trabalhava na cerâmica. Rapaz, agora tu me pegou, viu? Tu me pegou. Eu só sei que o Mozart era o esposo da Baixinha, a mãe do Fabiano. Então, era, ele chamava Cabrinha, ele chamava Cabrinha. Ele nos deixou ontem, né? Meu vizinho de porta, hein? Por isso que eu não vim ontem na rádio aqui, né?

0: Opa, vamos lá, vamos em frente. Aí o Savequim também faleceu, né? O Savequim morava também lá nos fundos da casa do tio Paulão, na Vila Amazonas também. Nos deixou também, né? É, pessoal, pessoal aí, é... Quando sabe, né? Quando sabe, há alguns que escutam a nossa rádio aqui, ainda nós é, trazemos os falecimentos aí, é, mandado pela funerária São Camilo do Mazinho e do Dido, lá, funerária São Camilo. Mas a gente está pensando em passar lá no Janga também, né? Conversar com a direção na funerária do Janga, funerária Paz Leme também. Para o pessoal, essa é nota importante, né? É, a gente anunciar os falecimentos aqui na nossa região, ok? É utilidade, é utilidade. É, vamos lá então, vamos seguir em frente. Vamos lá então, vamos seguindo em frente com a nossa Alvorada Sertaneja. Aqui é só sucesso, tipo, aqui é só alegria. Aqui na nossa casa tem café no bule. É o casal número um, que maravilha. Seu Narbal e a Dona Neuza, bom dia para vocês ali no Florestal. O Luiz e a Negra também ali no Florestal, bom dia, né? Bom dia também lá o Maneca e a Carme. Bom dia, pessoal ali do Samba aqui. Muito bom dia, você que liga e não desliga conosco.
1: Pensamento do dia. Em dia de trovoada, o lugar mais seguro é do lado da sogra, pois não há raio que o parta.
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1: Antigamente, a gente colocava vassoura atrás da porta para as visitas irem embora. Hoje é só desligar o Wi-Fi. Antiga, você sabe o que tem em comum um pneu e um pobre? Não sei não. É que os dois, quanto mais trabalha, mais liso fica. Minha mãe comprou um relógio. Que marca? As horas. Meu pai comprou um cinto. Que marca? As costas. Hoje eu acordei que nem café. Quente, forte? Não, moído só o pó.
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3: Opa, a hora certinha, 8 horas e 13 minutinhos, 8 e 13. Muito bom dia, você que está sintonizado no rádio comigo nessa manhã. Manhã de sexta-feira, opa, sexta-feira, Bailão do Gaúcho, tem toque de gaiteiro vai fazer a festa neste sábado, a partir das 23 horas, toque de gaiteiro no Bailão do Gaúcho, e no domingo lá na NET, a partir das 17 horas, também tem eles, toque de gaiteiro. E aqui no Gaúcho é o seguinte, ó, mulheres que chegar ali das 10, 10h30, 11 horas, até 11h30, 23h30, não pagam ingresso.
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1: Nossa senhora, como é que fala aquele ditado mesmo? Hã? Popular? O que os olhos não vê, o coração não sente. Ah, criatura. Então fecha os olhos e abre a orelha. Escuta essa tijolada, eu quero ver se o seu coração vai sentir ou não, ó.

0: Opa, bom dia pra você, viu? Estamos chegando no finalzinho de mais uma Alvorada Sertaneja aqui pela NBC FM. Quero mandar também o nosso alusão aí pro seu Geno, Dona Zuma. Tá bebendo aquele cafezinho gostoso agora, viu? Pra todos os familiares da Dona Zuma e seu Geno. Também pra a Rosane Machado, bom dia pra vocês, viu? Quero cumprimentar também nossos amigos, nossos fãs que estão aí na net, estão no site da rádio, estão ao vivo comigo aqui pela NBC.
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0: Opa, sempre que a música não para, fique sempre ligado aí conosco na NBC. Daqui a pouco mais tem o Bi e o Toninho no seu Esporte Total, viu?

Olha, mas eu quero agradecer à direção da rádio que nos dá esse suporte total para quem chega até aqui e faça esse programa ao vivo para todos vocês. Se Deus e o patrão lá de cima nos permitir, com vida e saúde, eu volto segunda a partir das 6 da manhã, viu? Agradecendo também nossos apoiadores culturais, a você que sintonizou o rádio comigo e não desligou até esse exato momento, né? E lembramos, né, que esse final de semana seja de paz, de alegria, de prosperidade para todos vocês, né? Se vai dirigir, não bebe, se beber, não dirija, viu? Tchau, gente! Um bom dia especial do tio Paulão e toda a equipe aqui da NBC. Tchau, tchau!

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2: 8 horas e 28 minutos.
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0: 8:38.
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4: Oito horas e 48 minutos.
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0: 9:12.
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2: 9h36.
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0: 9:46.
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6: Direito dos idosos. 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São garantidas a participação do idoso na comunidade, a defesa de sua dignidade e bem-estar e o direito à vida. O Estado deve assegurar também ao idoso o acesso aos bens culturais, a participação e a integração na comunidade, bem como liberdade e autonomia. 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O idoso também tem garantidos todos os direitos constitucionais conferidos a qualquer outro cidadão. Além disso, tem direito ao transporte coletivo urbano gratuito, atendimento preferencial nos órgãos públicos e privados, prestadores de serviços. No caso de repartições públicas e empresas concessionárias desses serviços, o atendimento deve ser feito de forma individualizada para assegurar o tratamento diferenciado e imediato e ainda dar prioridade no andamento de processos judiciais onde o idoso figure como parte ou interessado.
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6: 9 horas e 55 minutos.
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0: Bom dia, amigos da Rádio NBC FM. Está começando mais um Balada, ou melhor, um Comunidade em Foco para você aqui na sua FM 98.3. Agora são 10 horas e 12 minutos, 10 horas e 12 minutos, nesta sexta-feira, dia 21 de agosto de 2026. Primeiro, abraçar aí toda a galera que está sempre na sintonia, sempre nos acompanha aqui na NBC, o nosso mais sincero abraço, né? E abraçar também todos os nossos apoiadores por acreditarem no nosso trabalho aqui na NBC. Uma excelente sexta-feira aí para toda a galera. Vamos para um pequeno intervalo, eu volto na sequência com mais informações e boa música para você, tá ok? Principalmente boas informações nessa primeira parte.
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0: Bem, meus amigos, agora são 10 horas 16 minutos, 10 horas 16 minutos aqui em Nova Brasília. Vamos com o giro de notícia para você ficar por dentro de tudo que está acontecendo no Brasil e no mundo. E aqui na NBC você sabe que não tem fake news, né?
8: Sexta-feira, 21 de agosto de 2026, este é o giro de notícias. Eu sou Norberto Notari e você acompanha os destaques do momento. O Supremo Tribunal Federal retoma hoje a discussão sobre imposto sobre a renda da pessoa jurídica e contribuição social sobre o lucro líquido em relação aos lucros obtidos por empresas brasileiras no exterior. O caso trata de empresas controladas pela Vale em três países. O impacto às contas públicas pode chegar a R$22 bilhões. O Tribunal Superior Eleitoral definiu os tempos que cada candidato à presidência vai ter na TV e no rádio. Luiz Inácio Lula da Silva terá o maior espaço no horário eleitoral com 5 minutos e 31 segundos. Flávio Bolsonaro aparece em seguida com 4 minutos e 20 segundos. Ronaldo Caiado vai ter 2 minutos e 2 segundos, enquanto Augusto Cury vai ter 35 segundos. Romeu Zema e Renan Santos não terão tempo de propaganda. A distribuição leva em consideração a representação dos partidos na Câmara dos Deputados. Propaganda eleitoral gratuita no rádio e na TV terá início no dia 28 de agosto. A Polícia Militar iniciou na madrugada de hoje uma operação no Complexo de Israel, na zona norte do Rio de Janeiro. Houve tiroteio entre os agentes e os criminosos e, no início da manhã, um motorista de ônibus foi atingido por uma bala perdida. Cerca de 200 militares atuam nos trabalhos. O vice-chanceler russo afirmou que o país quer colocar em prática planos para estabelecer a paz com a Ucrânia, mas com o compromisso de que eventuais acordos considerem a realidade estabelecida no momento. De acordo com a imprensa internacional, Sergei Ryabkov afirmou que os Estados Unidos demonstraram disposição para diálogo construtivo e compreensivo. Corinthians avançou para as quartas de final da Libertadores ao vencer o Rosário Central por 1-0 em casa. Agora, Timão encara o Estudiantes. Mirassol foi eliminado nos pênaltis pela LDU após empatar no tempo normal por 0-0. A equipe equatoriana é a próxima adversária do Palmeiras. Pela Sul-Americana, o Vasco goleou o Olímpia fora de casa e seguiu para as quartas de final do torneio. O time carioca venceu por 4-1. Quem também está classificado é o Santos, que ficou no empate sem gols com o Macará. O Botafogo venceu o Cienciano por 1-0, mas foi eliminado na competição mesmo assim. O Giro de Notícias é uma produção da agência Rádio Web.
0: Bem, agora são 10 horas e 19 minutos. Vamos de trânsito. Olha, a lei seca passa a testar motoristas por outras drogas, hein? Não só o álcool. Vamos ver a matéria.
9: O Conselho Nacional de Trânsito aprovou nesta semana novas regras para a fiscalização da chamada Lei Seca, que inibe o consumo de bebidas alcoólicas por motoristas no Brasil. Além do etilômetro, que é o conhecido bafômetro, que verifica com precisão se a quantidade de álcool no sangue excede a permitida, os agentes de trânsito passarão a contar com uma fase anterior de triagem. No pré-teste ou teste passivo, será verificado se o condutor apresenta algum sinal de alteração da capacidade psicomotora. Para a doutora em gestão urbana Rafaela de Almeida, professora da Uninter, o procedimento adicional amplia a capacidade de verificação dos agentes.
10: Existem situações em que o equipamento pode não estar disponível, ou pode haver uma recusa ao teste, ou até mesmo uma alteração da capacidade do condutor por estar relacionada a outras substâncias que não é o álcool propriamente dito. Então, nesses casos, a observação dos sinais de alteração psicomotora, ele amplia essa capacidade de fiscalização por parte do agente de trânsito.
9: A novidade foi pensada para situações em que o condutor relata ter consumido algum produto que pode ter deixado resíduos de álcool na boca, como pão de forma ou bombom de licor, ou mesmo usado produtos como enxaguante bucal, o que pode exigir o chamado reteste.
10: Então, nessa situação, pode existir um álcool residual aí capaz de interferir momentaneamente nessa leitura. Por isso que o reteste após um determinado intervalo de tempo pode ser adequado para ajudar a diferenciar, então, essa primeira situação de uma possível ingestão de bebida alcoólica.
9: Outra novidade será o uso de equipamentos para identificar outras substâncias psicoativas além do álcool. De acordo com a Rafaela, o trânsito no Brasil também tem sido ameaçado pelo uso de maconha, cocaína, anfetamina e mesmo por medicamentos de uso controlado, como ansiolíticos, sedativos, antidepressivos e indutores de sono.
10: Um avanço bem importante porque acompanha uma realidade que é observada pelos órgãos de trânsito, né? Então, parte dos casos de direção sobre influência de drogas ilícitas ou medicamentos que afetam o sistema nervoso central acabam não sendo detectadas, por exemplo, em um teste de bafômetro.
9: A professora da Uninter acrescenta que as novas regras foram importantes para padronizar a fiscalização em todo o território brasileiro. Essas normas já vinham sendo usadas em operações da Polícia Rodoviária Federal e em estados como Espírito Santo, Mato Grosso do Sul, Rio Grande do Sul e Rio de Janeiro. As mudanças passam a valer no dia 18 de outubro, 60 dias depois da publicação no Diário Oficial da União, na última terça-feira. Agência Rádio Web, produção e reportagem, Breno Zonta.
0: Bem, agora são 10h22, vamos com mais informações, agora sobre o Simples Nacional. O prazo para ingresso no regime é antecipado de janeiro de 2027 para setembro de 2026. Vamos acompanhar a matéria.
11: Os donos de microempresa ou de pequena empresa devem ficar atentos à mudança de período para solicitar o ingresso no Simples Nacional. Antes, os pedidos eram realizados em janeiro. Agora, as empresas que desejarem ser tributadas pelo Simples Nacional em 2027 deverão solicitar a opção entre 1º de setembro de 2026 e 30 de setembro de 2026. A mudança atende à resolução CGSN número 186 de 2026, que busca organizar o início das modificações da reforma tributária sobre o consumo com os novos tributos, o Imposto sobre Bens e Serviços, o IBS, e a Contribuição sobre Bens e Serviços, a CBS. O advogado tributarista e sócio do escritório Laves Coutinho, Arthur Pittman, de São Paulo, capital, destaca que a medida é importante para a transição para a reforma tributária. No entanto, ele alerta que o ingresso no Simples deve considerar fatores posteriores, como faturamento e composição da carteira de clientes, entre outros cenários.
12: O que essa antecipação procurou fazer é garantir que o empresário ele já entre no ano de 2027 com a sua forma de tributação definida e, ao mesmo tempo, aumenta a sua responsabilidade, né? Porque ele vai ter que tomar essa decisão com antecedência, de alguma forma antecipando alguns fatores futuros, como faturamento, composição da carteira de clientes, tipos de fornecedores, estruturas de custo e até entender qual é o peso dos tributos recuperáveis e não recuperáveis dentro da sua posição numa cadeia produtiva, né?
11: Para quem abrir uma nova empresa entre 1º de outubro de 2026 e 31 de dezembro de 2026, a regra é diferente. A opção pelo Simples Nacional, realizada no momento da inscrição no CNPJ, valerá tanto para o período que restar de 2026 e para todo o ano de 2027. Além disso, a escolha que fizer na abertura do CNPJ sobre pagar o IBS e a CBS por fora valerá a partir de janeiro do ano que vem. Já a regra para microempreendedor individual, o MEI, não mudou e a nova regra de setembro não se aplica ao MEI. Já aqueles que já estão no Simples Nacional só precisam verificar a situação da empresa. Caso estejam excluídos do regime por débitos ou outras pendências, poderão fazer uma nova opção no mês de setembro deste ano. Com informações do Ministério da Fazenda, Bianca Mingotti.
0: Bem, agora são 10h25, e olhe, provas do Enseja de 2026 serão aplicadas no domingo em todo o país, né? É aquele pessoal que realmente quer recuperar o tempo perdido e aí se inscreve para fazer a prova. Vamos ver a matéria.
13: Provas do Enseja 2026 serão aplicadas no domingo em todo o país. Candidato deve levar documento de identificação e caneta preta. Os inscritos no Exame Nacional para Certificação de Competências de Jovens e Adultos, Enseja, 2026 fazem as provas neste domingo, 23, em todos os estados e no Distrito Federal. A orientação do Instituto Nacional de Estudos e Pesquisas Educacionais Anísio Teixeira, INEP, é que os participantes consultem previamente o endereço de aplicação da prova no cartão de confirmação da inscrição, disponível na página do participante do Enseja. É preciso fazer o login com a conta da plataforma gov.br. O documento também apresenta informações como a data e os horários do exame, entre outros dados relacionados à participação. Apesar de não ser obrigatório, o porte do cartão de confirmação de inscrição no dia da prova é recomendado. Além da página do participante, os candidatos podem consultar o local de provas pela Central de Atendimento do INEP, pelo telefone 0800-616161. O Enseja é destinado a jovens e adultos que não concluíram seus estudos na idade apropriada para cada nível de ensino. Data e horários de acordo com o edital, as provas serão aplicadas nos turnos da manhã e da tarde deste domingo. Pela manhã, os portões abrem às 8 horas e fecham às 8h45 da manhã, no horário de Brasília. As provas começam às 9 horas e terminam às 13 horas. Já na parte da tarde, os portões serão abertos às 2h30 da tarde e fechados às 3h15 da tarde. A aplicação se inicia às 3h30 da tarde e vai até às 8h30 da noite. os participantes com direito a tempo adicional terão 60 minutos a mais, após os horários previstos para encerramento das provas, para finalizar o exame. O que levar o participante deve apresentar a via original do documento oficial de identificação para entrar na sala de aplicação do Enseja. Também deve portar caneta esferográfica de tinta preta fabricada com material transparente para transcrever a redação para a folha de redação e fazer as marcações no cartão resposta da prova. Os aparelhos eletrônicos devem ficar desligados, debaixo da carteira do candidato, dentro do envelope porta-objetos lacrado e identificado, desde o ingresso na sala de provas até a saída definitiva do local. Provas: o exame será constituído de 4 provas objetivas, por nível de ensino, cada uma com 30 questões de múltipla escolha e uma proposta de redação. Para o ensino fundamental, haverá 4 provas objetivas que avaliarão conhecimentos em ciências, matemática, língua portuguesa, língua estrangeira moderna, artes, educação física e redação, redação, inglês, espanhol, artes e educação física, história, geografia, filosofia e sociologia. Já o ensino médio cobrará conhecimentos de química, física e biologia, matemática, língua portuguesa com redação, inglês, espanhol, artes e educação física, história, geografia, filosofia e sociologia. Enseja: as provas do Enseja Nacional avaliam competências, habilidades e saberes desenvolvidos no processo escolar ou extraescolar. A participação é voluntária e gratuita, mas é necessário ter, no mínimo, 15 anos completos para o ensino fundamental e, no mínimo, 18 anos completos para o ensino médio na data de realização do exame. Os resultados do exame podem ser utilizados pelas secretarias de educação e pelos institutos federais que aderem ao Enseja como referência nos processos de certificação de conclusão do ensino fundamental e do ensino médio, conforme os critérios estabelecidos por cada instituição certificadora. O exame também produz informações que podem ser utilizadas em estudos e análises sobre a educação de jovens e adultos, com base nos dados obtidos em sua aplicação.
0: Bem, agora são 10 horas e 29 minutos e, olha, nós recebemos aqui um convite da Procuradoria da Mulher, para a gente divulgar aqui para a galera, né? Convite para palestra alusiva ao Agosto Lilás. É uma campanha de conscientização e enfrentamento à violência contra a mulher. É com grande satisfação que a Procuradoria da Mulher da Câmara de Vereadores de Imbituba, com o apoio da Escola do Legislativo, convida para participar da palestra alusiva ao Agosto Lilás, campanha de conscientização e enfrentamento à violência contra a mulher, que será realizada no dia 27 de agosto de 2026. Com início às 15 horas no plenário da Câmara Legislativa, no plenário da Câmara de Vereadores, que fica situada na rua Hernani Cotrim, número 555, no centro da cidade, bem ali ao lado da Prefeitura Municipal, né? O objetivo dessa palestra é conscientizar a sociedade sobre as formas de violência contra a mulher, promovendo informação e fortalecendo as redes de apoio. O evento contará com palestras conduzidas por profissionais especializadas na área. Reconhecendo a relevância e o papel fundamental desse órgão, especialmente por representar inúmeras mulheres, gostaríamos de contar com a presença e a participação de Vossa Senhoria neste importante evento. Agradecemos desde já a atenção e colaboração neste sentido, causa, e colocamos-nos à disposição para quaisquer esclarecimento, né? Quem vai fazer essa palestra, né? Quem vai fazer essa palestra? Essa palestra, ela é... será realizada no dia 27 de agosto, né? Dia 27 de agosto. E quem vai fazer essa palestra? É Carla Ferreira, que é psicanalista, e também doutora Vivian Garcia Selig, que é delegada de polícia, né? Então, elas é que vão ser as palestrantes. Dia 27, às 15 horas, na Câmara de Vereadores de Imbituba. E qualquer pessoa pode ir, qualquer mulher pode ir, se o homem também pode ir, qualquer pessoa pode ir lá e assistir e acompanhar e fazer as perguntas, tirar as dúvidas necessárias, tá ok? Agora são 10 horas e 31 minutos, vamos para um pequeno intervalo, eu volto na sequência.
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0: Bem, agora são 10 horas 34 minutos. Vamos com o manual do eleitor, aquela dica para você se informar cada vez melhor para a eleição que vai acontecer esse ano.
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0: Bem, agora são 10 horas e 35 minutos, ainda sobre eleição. Você sabia que a ala de Lula e a ala de Bolsonaro terão mais de 80% do tempo do rádio e televisão? Vamos ver a matéria.
21: Foi definida nesta quinta-feira a distribuição do tempo do programa de rádio e televisão nas campanhas eleitorais. A coligação que apoia a reeleição do presidente Luiz Inácio Lula da Silva, do PT, terá o maior tempo. Lula é o único dos postulantes ao cargo de presidente que disputará com uma coligação oficial de partidos. A Brasil Pronto para Mais conta com o apoio formal de PSB, PCdoB, PV, PSOL e Rede, além do próprio PT. A campanha presidencial terá um tempo total de 5 minutos e 31 segundos no rádio e na televisão. Já o senador Flávio Bolsonaro fará uma campanha com a chamada Chapa Puro Sangue. Mesmo assim, o grande número de parlamentares eleitos ainda em 2022 pelo PL garantiu ao candidato o segundo maior tempo de rádio e TV. Bolsonaro terá 4 minutos e 20 segundos de programa. Entre os demais candidatos, Ronaldo Caiado, do PSD, terá 2 minutos e 2 segundos de tempo de propaganda, enquanto Augusto Cury, do Avante, terá um tempo de 35 segundos para a campanha eleitoral. Por não terem cumprido as exigências legais, Renan Santos, do Missão, Romeu Zema, do Novo, Clariana Brandão, do Democracia Cristã, Edmilson Costa, do PCB, Hertz Dias, do PSTU, Rui Costa Pimenta, do PCO, Samara Martins, da UP, e Wilson Grassi, do Democrata, não terão tempo de rádio e televisão. O Avante foi sorteado para ocupar a primeira posição, seguido de PSD, pelo PL e pela coligação Brasil Pronto para Mais, no primeiro dia de exibição. Durante a audiência pública, que tratou sobre o plano de mídia para as eleições, também foram apresentadas as sugestões para o processo eleitoral. Representando o PL, Maria Cláudia Bucchianeri Pinheiro defendeu a criação de um relatório sobre os downloads de programas eleitorais como uma forma de garantir a veiculação dos mesmos.
1: O que a gente sugere é o seguinte, que sem prejuízo do caput, que já está na resolução, o grupo de emissoras, ou seja, o pool, manterá um registro eletrônico do download dos mapas de mídia e das mídias disponibilizadas para veiculação em bloco e inserção. E esse relatório de download, e eu acho que isso não deve ser difícil de implementar, porque as rádios vão até o pool para puxar esse material.
21: Já o representante da Associação Brasileira de Empresas de Emissoras de Rádio e Televisão, ABERT, Rodolfo Fernandes Salema, apontou que as propostas do PL encontram uma limitação técnica para serem efetivadas.
2: Existe uma impossibilidade técnica operacional. A captação do sinal, ela não funciona como um sistema individualizado, tá, ou autenticado de download, né, capaz de gerar um log que identifique que qual emissor acessou determinado conteúdo. E também não existe no nosso sistema de radiodifusão de TV aberta um canal de retorno que permita ao pool de emissoras saber se cada emissora recebeu determinado sinal e colocou efetivamente no ar. Então, portanto, exigir esse relatório significaria criar uma obrigação que tecnicamente seria impossível de ser cumprida.
21: A campanha de rádio e televisão começa neste domingo em todo o país. Além do tempo de programa, também foram distribuídas nesta quinta-feira as inserções durante a programação normal das emissoras de rádio e televisão. 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Produção e reportagem, Eduardo Amaral.
0: Bem, agora são 10 horas e 39 minutos. Olha, não esquecendo que daqui a pouco no programa, já às 11 horas, no programa Agenda Esportiva, vai estar aqui conversando com o Bi, o presidente da Liga Imbitubense de Futebol, o SCOL. Ele vai explicar e falar sobre o campeonato que ele está tentando organizar aqui no município, Campeonato Amador. Então, daqui a pouco, às 11 horas, o SCOL, presidente da Liga Imbitubense de Futebol, vai estar aqui na Agenda Esportiva conversando com o Bi sobre a possibilidade do Campeonato Amador ainda esse ano aqui em Imbituba. 10 horas e 39 minutos, e olha, empreendedorismo feminino precisa ir além de sobrevivência, defende presidente do SEMEC. Então vamos com a matéria.
22: Empreendedorismo, gente, salva!
23: Foi com essa fala que Ana Cláudia Badra Kotait, presidente do Conselho Nacional da Mulher Empreendedora e da Cultura, o SEMEC, vinculado à Confederação das Associações Comerciais e Empresariais do Brasil, a CACB, resumiu a importância da atividade. A declaração foi dada no painel Quando Empreender Deixa de Ser Apenas Sobreviver, apresentado no primeiro Summit Mulheres nas Profissões.
22: Empreendedorismo, gente, salva. Ele salva uma mulher de uma violência. Ele salva uma pessoa que está desempregada. Ele salva uma mãe atípica. O empreendedorismo salva. O empreendedorismo é o futuro do nosso país. Por isso que nós temos que investir nele.
23: O empreendedorismo feminino foi um dos temas que fez parte do evento do Grupo Mulheres do Brasil, realizado nos dias 4 e 5 de agosto em São Paulo. A iniciativa reuniu lideranças para discutir empreendedorismo, protagonismo profissional, saúde mental e outros temas relacionados à participação feminina no mercado de trabalho. A presidente da SEMEC destacou a importância de transformar negócios criados por necessidade em empresas estruturadas e com visão de futuro. Para isso, segundo Ana Cláudia, é necessário fortalecer a autoestima feminina, desenvolver capacidade de gestão financeira e construir uma visão de futuro para negócios em diferentes setores.
22: A mulher, ela precisa ser gestora do seu próprio negócio. Ela precisa ter essa consciência. mesmo que alguém seja o gestor do seu negócio, ela precisa saber o que estão fazendo com o seu dinheiro. Porque ela começa a empreender, ela começa a ganhar dinheiro, mas ela não sabe o final da história. E aí ela tem problemas.
23: O painel discutiu ainda a necessidade de ampliar as condições para que os negócios liderados por mulheres possam crescer em meio ao cenário de aumento da participação feminina na criação de empresas e de mudança no foco das políticas de apoio. A presidente do CEMEC também citou o projeto de lei da autoestima da mulher, elaborado com coordenadoras do Conselho, como uma iniciativa voltada a acelerar essa mudança. O CEMEC foi criado em 2002 com a intenção de integrar as lideranças femininas pelo país. Atualmente, a rede atua em todas as regiões do Brasil, com presença em mais de 1.000 municípios e alcance superior a 100 mil mulheres. Reportagem Álvaro Couto.
0: Agora são 10 horas e 42 minutos, um pequeno intervalo rapidinho, a gente já volta.
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0: Bem, meus amigos, agora são 10 horas e 44 minutos e olha, um homem procurado por estelionato em Rondônia é preso aqui em Bituba. Veja onde esse peão estava, né? Um homem procurado pela Justiça de Rondônia pelo crime de estelionato foi preso na tarde desta última quinta-feira em Imbituba. A prisão ocorreu por volta das 15 horas no bairro Guaiúba. Segundo os policiais, eles foram até o endereço e abordaram o suspeito. Durante a consulta ao Banco Nacional de Mandados de Prisão, foi confirmada a existência de uma ordem judicial em aberta expedida pelo Tribunal de Justiça de Rondônia. Conforme a PM, o mandado está relacionado ao crime de estelionato previsto no artigo 171 do Código Penal. Após a prisão, o homem foi encaminhado à unidade prisional avançada de Imbituba, onde ficou à disposição da justiça, né? É, cara, não é fácil não essa situação, né? Não é fácil essa situação. Mas vamos para o futebol. Futebol, ontem teve rodada da Libertadores e teve também da Copa Sul-Americana. Vamos com o resumo da Copa Sul-Americana. Vasco disparou de vez agora. Vamos ver a matéria. Sim.

0: O Vasco está classificado às quartas de final da Copa Sul-Americana e essa classificação veio com autoridade. A equipe cruzmaltina goleou o Olímpia por 4-1 dentro do Defensores del Chaco, depois de empatar sem gols na ida em São Januário. Os paraguaios chegaram a sair na frente com um golaço, mas o time cruzmaltino virou com gols de Thiago Mendes, David, Adson e Spinelli. E agora, na próxima fase, o adversário será o River Plate ou o Santa Fé, que vão jogar ainda na semana que vem. O técnico do Vasco, Pedro Emanuel, falou sobre essa classificação e a mudança de postura do time, que vinha com uma sequência sem vitórias.
1: Eu acho que tivemos mais oportunidades no geral, com trabalho, e digo-vos já, nem ontem pensava que éramos a melhor equipa do mundo, nem hoje penso que somos a pior. Sabemos qual é o nosso caminho, sabemos que temos estes percalços duros, são muitos duros, não vou mentir. Estou com o sentimento que saiu daqui do estádio toda a nossa torcida, que acho que fizemos o suficiente, mas no final é demasiado penalizador este resultado. Mas é a realidade e temos que seguir em frente em relação a isso.
0: Se deu tudo certo para o Vasco, mesmo a gente não pode dizer do Botafogo, que ficou pelo caminho, mesmo vencendo no Rio de Janeiro, Cienciano do Peru, pelo placar de 1-0. Essa vitória não foi suficiente para garantir a classificação da equipe brasileira, já que foi goleado na altitude de Cusco por 6-1. Portanto, precisava vencer por pelo menos 5 gols de diferença para poder avançar. Em uma situação mais tranquila, o Santos conseguiu a vaga nas quartas de final e foi diante do Macará com 0-0. Mas como venceu na Vila Belmiro, poupou o time e conseguiu essa classificação. O próximo adversário agora será um duelo brasileiro, o Atlético Mineiro, na próxima fase. Agência Rádio Web com informações da Copa Sul-Americana, Daniela Esperon.
2: Bem, agora são 10 horas e 48 minutos e agora vamos de Libertadores, que Libertadores ontem também teve agito bastante, né? Bastante. Vamos ver a matéria.
0: O Corinthians é mais um brasileiro classificado às quartas de final da Copa Libertadores da América. O Timão recebeu o Rosário Central da Argentina na Neoquímica Arena. Ficou com um jogador a menos aos 12 minutos do segundo tempo, quando Ranieri foi expulso. E mesmo em desvantagem numérica e sendo bastante pressionado, juntou forças e venceu por 1-0 com gol de Breno Bidon, aproveitando uma cobrança de falta de Memphis Depay. Bidon falou sobre a alegria de fazer o gol da classificação.
3: O grupo trabalhou para acontecer, então acho que, claro, né, ficou muito feliz com o gol, mas mais feliz ainda com a classificação. A gente estava com a menos, mas a gente se uniu, a gente sabe o que é viver o Corinthians e não foi diferente, a gente lutou até o final e graças a Deus eu consegui fazer o gol.
0: Agora o Corinthians tem outro argentino no caminho, vai enfrentar o Estudiantes de La Plata em busca de uma vaga na semifinal da Libertadores. Por ter a melhor campanha, o Timão vai decidir o mata-mata em casa, ao lado da sua torcida. A Conmebol ainda não divulgou as datas, mas os duelos serão disputados nos dias 8, 9 ou 10 de setembro, as partidas de ida, e 15, 16 ou 17 de setembro, os duelos de volta. Já o Mirassol deu adeus à Copa Libertadores da América, até conseguiu um empate em 0-0 com a LDU em Quito, mas nos pênaltis foi derrotado por 5-4. A LDU, portanto, vai enfrentar o Palmeiras na próxima fase. Os outros brasileiros, o Fluminense encara a Platense da Argentina, o Flamengo vai esperar o vencedor de Independiente Del Valle e Tolima, que jogam na próxima semana. E o Corinthians enfrenta o Estudiantes de La Plata. Agência Rádio Web com informações da Copa Libertadores da América, Daniela Esperon.
2: Bem, agora são 10 horas e 51 minutos. Lembrando que daqui a pouco nós vamos no intervalo. Quando voltar, já voltamos com a agenda esportiva. E o presidente da Liga Imbituense de Futebol vai estar aqui para falar do campeonato que ele está organizando aqui no município de Imbituba. Vamos para um pequeno intervalo, eu volto já.

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0: minutos. Estamos iniciando pela nossa NBC FM 98.3, Agenda Esportiva, o canal do futebol amador. Uma sexta-feira, 21 de agosto. E os destaques de hoje, tudo sobre as equipes que irão trazer de volta, após 8 anos, o Municipal de Imbituba. Olha aqui, o pessoal cobrava que não tinha o Campeonato Municipal de Imbituba. Estão aí as inscrições abertas com conselhos técnicos marcado para a próxima semana. E está comigo o presidente da Liga Imbitubense de Futebol. Os jogos confirmados dos veteranos para este final de semana. Eu ontem falei que no clássico, onde eu fechei Quarentões Unidos do Campo da Aviação e Corinthians do Canguiri, que o comércio estaria fechado na parte da manhã para o povão prestigiar esse clássico. Só que a CDL, que é Clube de Diretor e Logista do Canguiri, não permitiu que o comércio ficasse fechado no domingo. E na parte da manhã, olha aqui, só poderá começar o jogo a partir que o padre encerrar a missa. Então, estou dando um recado aí aos torcedores do Unidos do Campo da Aviação e torcedores do Quarentões do Corinthians de Canguiri. E o diretor executivo do Velho Barreiro, olha aqui, galerinha, cachaça essa produzida pela indústria de bebidas Tatuzinho, tem encontro marcado com diretoria do São Cristóvão Futset neste sábado, após o clássico aqui na Arena da Catarina. Arena Novo Horizonte. Então, tudo aquilo que eu levantei, a lebre que eu levantei ontem aqui, que o São Cristóvão estaria se tornando SAF, está sendo concretizado, hein? Tudo isso e muito mais, agora na Agenda Esportiva, que está só começando, sempre em nome de nossos colaboradores. Bom dia, Antônio Linhares.
1: Bom dia, Bi, bom dia a todos que nos acompanham aqui na Agenda Esportiva. Um forte abraço aí para a galera, uma excelente sexta-feira para toda a galera que sempre nos acompanha aqui na Agenda.
0: Exato, eu já desejo um excelente final de semana. E eu tenho o prazer de estar recebendo, olha aqui, né, meu grande amigo, presidente da Liga Imbitubense de Futebol, um guerreiro, porque criticar é muito fácil, o difícil é estar à frente, comandando e tentando agradar todo mundo, que nem Cristo agradou. Então, quando se encontra essas pessoas, claro que não serão alvos só de elogios, também de críticas, mas tem críticas que servem para a gente melhorar. E parabéns àqueles que dão a cara para bater para o nosso tão sofrido futebol amador. Então, é com muito prazer que eu recebo aqui nos estúdios da nossa NBC FM, pela segunda vez na Agenda Esportiva, Robertson, Popular School. Bom dia, meu querido.
2: Bom dia, Bi, bom dia, Antônio, bom dia, ouvintes. É um prazer estar aqui de novo. Sabe que às vezes a gente não consegue por causa dos nossos compromissos do trabalho, mas sempre que dá um tempinho, é uma honra, um prazer estar aqui com vocês.
0: A honra é toda minha, meu querido. Após 8 anos, eu dei essa manchete com muita alegria. Após 8 anos, o Conselho Técnico da Liga Imbitubense de Futebol se reunirá para organizar o Campeonato Municipal de Imbituba. E daí, meu querido? Como é que estão as lutas?
2: Bi, nem tu sabe, tu tem acompanhado, né? A gente tem passado para vocês aí, a gente, desde que eu ingressei na Liga, vou pro meu terceiro ano aqui, sempre foi meu sonho reativar esse nosso municipal. Sendo que a gente quer sempre trazer esses times de tradições que a gente tem aí dentro da cidade, por Imbituba se tratar de um celeiro de jogadores, né? Nós temos exemplos aí em Flamengo, em Red Bull Bragantino, que jogadores que saíram daqui. Então, acho que nada mais justo que um municipal para brilhantar e fechar um ano bem bonito.
0: Ô, Robertson, o School, né? Se falar School, aí a galera vai saber.
1: Falar que em Robertson, ninguém vai entender. Robertson,
2: só a mãe, né?
1: Só a família.
0: Só a mãe, só a família. Botafogo da Roça Grande, Sambaqui Futebol Clube, Fla 7 Zimba, Grêmio da Zimba, Águias da Zimba, Praia do Rosa Ouvidor, porque a Praia do Rosa pertence a Imbituba, ótimo. Plec, e agora com a novidade, Associação Arroio Futebol Clube. Então estamos completando 8 times.
2: Exatamente, 8 equipes já confirmadas, né? A gente tem mais algumas para confirmar ainda hoje, que é o prazo, né? Porque a gente já está com o nosso congresso técnico agendado para a próxima semana, ou será numa terça-feira na sala da Liga a partir das 20 horas, ou na quarta-feira. Então a gente está vendo a disponibilidade até dos próprios clubes que já confirmaram qual desses dois dias que é melhor para eles, né?
0: Ô Robertson, há pouco tempo você realizou um campeonato federado, claro que você tem que realizar um campeonato federado por ano, que é para termos a vaga à Copa Sul dos Campeões, né?
2: Exato.
0: Exato. Como é que foi esse campeonato?
2: Foi tranquilo, a gente até o pessoal tem muito preconceito no federado, mas que os times, a gente vai gastar demais num campeonato federado. Na verdade, a federação dos jogadores, o custo não é alto. É R$ 25,00 para aqueles que não estão federados. Porque hoje, se a gente for olhar nos atletas da liga, a maioria estão federados, só que eles estão jogando em outras cidades, né? Em outros municípios, né? Por exemplo, Tubarão, a região lá, Carvoeira, que é da Alarme, né? Então, aí que gera o custo maior para os times. É a transferência deles de lá para cá. Por quê? Porque ele não pode jogar duas competições federadas ao mesmo tempo.
0: Sim.
2: E hoje eu digo, o custo maior é do próprio jogador.
0: O que eu ia falar agora.
2: Próprio jogador. Hoje, a gente ia ter o nosso quarentão. Até não é pauta, mas eu quero te passar isso. A gente ia ter o nosso quarentão. O pessoal, todo mundo comentou, não vai sair o quarentão porque o pessoal disse que é federado. Não, não é por isso. Ia ser 16 jogadores federados, 14 não federados do quarentão. A gente já fez 2 anos do quarentão federado. O primeiro ano deu 8 times, o segundo deu 8 times. Então foi bem bonito o nosso quarentão dos anos anteriores. Então assim, só que os quarentões estão cobrando também.
0: Nós tivemos uma equipe onde os 11 que estavam jogando em campo estavam ganhando os mesmos que estavam sentados num banco.
2: Exatamente.
0: Aí você vê. Aí nós montamos a equipe de quarentões. Eu fui treinador, você sabe disso. Fui treinador do Sambaqui Futebol Clube. Com o que a gente tinha? A gente, para trazer o Robertson, o Robertson, lá de Criciúma, eu paguei a metade e o Flávio, o presidente, pagou a metade do bolso. Então, quer dizer, quando chega num campeonato de quarentões, os caras querem inflacionar para dizer que foram campeão de quarentões em final de carreira. Aí é complicado, né, presidente?
2: É complicado. E até, inclusive, alguns atletas me questionaram, né? Me mandaram mensagem, né? Os quarentões que a gente... Eu jogo quarentão, brinco, né?
0: Claro.
2: Então, Oscar, por que não vai ter? Porque, Deus, cara, na verdade, é culpa de vocês. Vocês inflacionaram a competição. Porque a gente pega hoje quarentão... querendo R$ 300, R$ 400 por partida.
0: Você imagina quanto é que o André Santos não cobrou para o Botafogo para estar aqui?
2: Exatamente. A gente sabe que o André Santos é uma celebridade, um jogador de seleção.
0: Também.
2: Trazer um atleta para abrilhantar o campeonato é bacana, né? Eu já fiz de trazer o Braulio para fazer finais nossas.
0: Apitou lá a semifinal muito bem.
2: Exatamente. Então a gente procura também trazer uma novidade para o nosso município,
0: sim.
2: Né?
0: Sim.
2: Só que às vezes tem jogadores aqui que jogam o veterano pago para jogar o nosso quarentão, aquele que é da resenha no final de semana, e daí o time resolve botar um time no campeonato.
0: Ele se acha de fora.
2: E às vezes eles se acham por direito e dizem, não, como é campeonato eu tenho que cobrar, mas o quarentão, o nosso aqui, o veterano eu não cobro.
0: Aí no dia do veterano tira dinheiro do bolso para pagar cerveja.
2: Pagar cerveja, para pagar a mensalidade, porque tudo a gente paga.
0: E quando é quarentão quer receber.
2: Exatamente, então isso que encareceu um pouquinho e a gente não conseguiu esse ano realizar o nosso quarentão.
0: Presidente, eu quero aproveitar esta minha hora, né, pelo qual você concordou comigo em estar aqui, se a partir das 11h30 eu lhe...
2: Não, liberasse
0: que você está em trabalho. Flacete Zimba, Grêmio da Zimba, Águias da Zimba. São equipes que estão vindo do futsal. Aonde essas equipes mandariam os seus jogos, presidente?
2: Flacete vem do futsal e vem do...
0: E vem do
2: sintético também, né?
0: É mais do sintético.
2: Exato.
0: Né? Um abraço para o Rodrigo.
2: A gente conversou com eles, eu até disponibilizei, passei alguns contatos de alguns clubes que não vão participar... Né? Vou citar, por exemplo, o Itapirubá não vai participar, tem uma estrutura boa.
0: Legal.
2: De campo. O Mirim não vai participar, tem uma estrutura boa.
0: Exato.
2: De campo. Divinéia tem uma estrutura maravilhosa. Tá?
0: Campo da Divinidade tem alambrado?
2: Tem alambrado, o vestiário é é perfeito aquele campo, tá? Então, assim, só aqui eu já enumerei três estádios, né? Que eles podem usar. Então, daí, o meio de campo que a gente faz é passar o contato. Ó, conversa com esse, conversa com aquele, né? Mas eles se interessaram muito, inclusive o Grêmio até está vendo o... É de Maruí, né? O...
0: Bem na entrada. Políbio Bittencourt.
2: É, bem na entrada ali para ver se eles não... Se qualquer coisa eles fazer o mando de campo ali. Por mais que seja um municipal, mas o time é daqui, mas se a gente não disponibilizar um campo, ninguém ceder para eles, eles vão ver se consegue fazer o mando de campo lá. Fazer em São Paulo, né?
0: Não quero fazer críticas aos presidentes de clubes, mas a partir da hora que o seu time, que representa o seu bairro, não vai entrar, não custa você ir alugar, porque você está tirando o quê? Torcedor do seu próprio time de casa para prestigiar. Já que o campo vai ficar parado, o campeonato é do município, libera o campo para outra equipe utilizar. Até porque o campo, a maioria desses times, o campo não tem um dono, tem uma presidência. E quando se tem presidência, tem democracia. Então reúne com a aba, vamos cobrar uma taxa, beleza. Vamos cobrar uma taxa. Agora não podemos fechar as portas para vocês.
2: Exato, é isso mesmo.
0: Entendeu? Então estabelece uma taxa, agora não estabelece a chave lá no portão. Até porque hoje, se o Joãozinho e o Pedrinho é presidente, daqui a 4 anos não serão mais eles.
2: Exato.
0: Entendeu? Então eu acho um erro gravíssimo a equipe não entrar, sendo do município de Imbituba, e um time ter que disputar lá no Políbio Bittencourt e Maruí. Olha, isso aí é uma baixa para os presidentes de clubes aqui da nossa região.
2: É, eu digo, todos os clubes têm a sua manutenção. Eu acho que é justo eles cobrarem.
0: É justo eles cobrarem.
2: É um corte de grama, é um reparo no alambrado, é uma água, uma luz, marcar o campo, tudo isso aí tem essa despesa. Tudo isso aí tem. Mas a gente tem que elogiar também, não é da nossa cidade, mas é um cara que, para mim, é um baluarte do futebol, que é o Vardinho do Veracruz. Ele disponibiliza o campo dele para qualquer equipe, tanto durante o dia que agora, ou à noite, né, que ele tem iluminação. Então, assim, ó, ele é um cara, um amante do futebol. Até ele veio falar comigo que ele queria participar. Vardinho, não tem como, porque tu é de Garopaba.
0: Para você ver, outro dia ele alugou o campo e estava pedindo para mim jogo no domingo, porque no sábado ele tinha alugado. Ele esqueceu do time dele.
2: Exato.
0: Realmente é um baluarte, o Valdinho lá do Ambrósio. Um abração para o Valdinho. Então, essas pessoas que o futebol está precisando.
2: Claro.
0: Ô, gente, o campo não é de vocês, certo? O campo é da comunidade. Tanto é da comunidade que tem uma presidência. Então, é muito fácil. Nós vamos estabelecer uma regra em cartório que eu estou te entregando isso aqui. Se eu receber quebrado, eu vou cobrar. Agora, a comunidade de Nova Brasília não vai participar? Empresta o campo à comunidade do Mirim. O time do Mirim não vai participar? Empresta o campo à Flacete Zimba, que é da Vila Malaquias. Até porque tu estás agregando torcedores do União Futebol Clube que não tem o que fazer em domingo, vão ali prestigiar.
2: Movimenta o comércio.
0: E movimenta o comércio, movimenta o nome do clube, entendeu? Desde que trate aquilo ali com carinho, que a diretoria que está ali trata com muito carinho, no Mirim da mesma forma. Mas, poxa, gente, já que não vão participar, libere o campo para a galera. Aí depois o culpado é o presidente que não faz o campeonato municipal. E na hora de participar, aí vocês o que é que fazem? Aí vocês boicotam. Aí é complicado, né? Garotão, eu vou dar um recadinho e nós voltamos a conversar, tá bom?
2: Fechou.
0: 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E sexta-feira, hein? O Skol vai passear. Tem Citadino? 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Quando são 11 horas, 24 minutos. Eu não posso perder um minutinho desse cara, hein? Cara difícil para trazer ele até aqui, cara.
1: Só um minutinho, o Luciano lá está acompanhando o programa e está mandando um abraço para o Skol.
2: Outro Luciano, parceirão nosso aí.
0: É, não é muito parceiro, não. O Bolota é traíra.
2: Não, só me deve uns pampos. Meus pampos. Já pampo, que tá no ar.
1: Tá ele devendo, ele tá escutando pampo. O programa, hein?
0: Tá devendo pampo para ti?
2: Tá devendo pampo e uma torta de bolacha.
1: Bah.
2: Ah, o pote eu já devolvi, tá? Antes que ele fale do pote.
0: A torta ele vai trazer.
2: Vai.
0: Tu sabe que quando o Samaki classificou para as quartas de finais, eu fiz uns passeios dos anos 80 lá na sede, inclusive estava você e a sua esposa, pelo qual eu tive o prazer de conhecê-lo. Pois ele jogou na mídia, cara.
2: Ah, mas isso é bem o tipinho dele.
0: É bem o tipinho dele, né? Ele agora é treinador do Campinense, vai jogar sábado contra o Areias lá da Palhocinha. Eu estou torcendo para o Areias. Ele, até em campeonato de Guspe à distância, eu torço contra ele.
1: O Skol, ele está dizendo que comesse a torta sozinho. E uma torta grande, diz ele, bem
2: deliciosa.
1: Grande.
2: Deliciosa. A esposa dele fez. Parabéns.
0: Meu amigo, aspirantes, o que é que ele está pensando?
2: Bia, Eu sempre gostei de fazer... Tanto é que tu acompanhou, né? No nosso quarentão, a gente sempre fez um aspirante sub-17. Agora, esse ano, a gente fez um sub-23. Né? E a minha ideia, eu já coloquei no regulamento isso. Se for a liga que ano que vem organizar, eu tiver à frente da Alif ainda e for nós que organizar o municipal, já está no regulamento que a partir do ano que vem a gente vai colocar um aspirante antes do nosso jogo principal. Por que esse ano não? Porque esse ano eles já vêm do aspirante sub-23, né? Poderia até exigir dos times, mas só que eu acho que como a gente está se adequando, a gente já está até colocando uma forma diferente para os clubes poder a maioria participar. Então o quê? Esse ano a gente já vai colocar todos os presidentes que tiverem presente no nosso congresso técnico semana que vem, vão assinar e vão ser conscientes que ano que vem, para os times participar, vai ter que ter um aspirante. Porque eu gosto de trazer essa galerinha, essa gurizadinha nova para dentro do campo.
0: É, até porque você como presidente da liga, é aquilo, você não é presidente da liga.
2: Estou.
0: Você está presidente da liga. Na próximas eleições poderá não ser mais o Skol.
2: Exato.
0: Certo? E eu tiro pelo Citadino de Imbituba. Patrick, Hudson, Pipoca, Leandro Penha, as feras que a gente saía de casa para assistir estão chegando ao fim. Então, estamos montando agora, inclusive você faz parte, saindo um pouquinho do futebol de campo, é apenas opinião minha, que também sou diretor de um ginásio de esporte, e vejo a molecada. Estão com a Série B. Que futuro vai dar a Série B com certos jogadores em final de carreira para o futsal em Bitubense? Então está na hora de voltar o sub-15, sub-17, antes das partidas principais. Por quê? São aqueles garotos que levam os avós. Ó, nós tivemos agora, domingo passado, um campeonato muito bacana que está sendo realizado aqui pelo pessoal das categorias de base. É um campeonato estadual, porque jogou Içara e jogou Santos em Bituba aqui no ginásio. A avó sai de casa para ver o neto, o pai, a mãe, é aquilo ali que nós precisamos trazer novamente para o ginásio. Até porque, quando você traz o sub-17, que traz o pai, que traz a avó, você não tem brigas dentro de campo, nem brigas dentro de ginásio. Então, Série B, oh meu Deus, Série B. Série B são os caras rejeitados da primeira.
2: Ô Bi, esse ano, como teve essas baixas desses clubes, né, maiores, né, teve ingresso de alguns clubes novos, certo, né, que botaram uma galerinha nova, assim, a jogar.
0: Ah, o Santos foi um exemplo.
2: O Santos, o Fúrias, o do Boca é o...
0: O do Boca é o... A Fúria é o do Boca, não, a Fúria é o outro...
2: Agora eu não me lembro o nome, eu me fugi, mas é do Boca. A gente viu gente, nem tu falou, vô, pai, mãe, tudo lá dentro. Eu entrei com um pedido perante a DME para a gente fazer um citadino sub-14, sub-17.
0: Vai lotar, cara, vai lotar.
2: Daí entra um pequeno problema que a gente tem. Ah. A gente só tem hoje, né, operante dois ginásios.
0: Certo.
2: O do centro.
0: E de Nova Brasília.
2: Nova Brasília.
0: Que não se chama Paulo Roberto Martins, é o ginásio do Bi.
2: É. E o do Arroio, que não está pronto ainda. Então, se a gente conseguisse...
0: Os três ginásios.
2: Os três ginásios, a gente fazer intercalar isso aí, eu acho que daria muito, bastante.
0: Inclusive,
2: gente,
0: não sei se você já entrou no ginásio do Arroio.
2: Sim, sim.
0: Ali está o melhor ginásio de Imbituba. É a única quadra que tem 40 por 20. Ela chega perto do profissional. Porque as quadras ali que eu administro são 15. São 18 por 35. O centro é quase isso aí. E hoje a medida normal é 20 por 40. É. Entendeu? 20 por 40. E o Arroio beira essa metragem aí.
2: E a gente gosta, a gente gosta de, nem tu falou, pra estar nesse meio... Ser um exército, um homem só, a gente tem que gostar do que faz.
0: Tem gosta. Que gostar. Tem que
2: eu
0: gostar.
2: Gosto, a gente sabe que o pessoal vê a minha paixão que eu tenho pelo futebol, nosso futebol amador, brigo por ele. Né?
0: Certo. Infelizmente eles não brigam junto com você, eles brigam contra você, porque tem que ser como eles querem.
2: É, hoje o citadino pra mim, a gente não... Eu sei que a gente veio pra falar no nosso... O
0: claro,
2: ilustre
0: não, tudo é esporte.
2: Municipal que está voltando, mas assim, hoje o citadino não virou mais uma competição. É um negócio.
0: É um negócio. É um negócio.
2: Então, assim, sim, os jogadores, hoje é o amador, vou jogar o citadino, eu quero 10, eu quero 15, eu quero 20 de luva. Luva.
0: Exato.
2: E mais tanto, sim, por partida.
0: E não, e não é só em Imbituba, não.
2: É em todos.
0: Os mesmos caras de Imbituba disputam em Maruí.
2: Maruí, São Ludgero,
0: exato.
2: Toda essa região.
0: Toda essa região.
2: Então a gente pega e o que acontece? Tu vê, nem tu falou, não tá surgindo um craque novo, mas se tu olhar todas as competições, todos esses craques, tu falou, estão jogando. Uma, porque não surge.
0: E outra, o ano passado jogou o Barrichello, que joga na Itália, veio jogar em Maruí. Aí tirou a vaga de um moleque de Maruí que poderia aparecer para o cenário futebolístico.
2: E esse ano jogou em Garopaba.
0: E esse ano jogou em Garopaba. Tirou a vaga de um moleque, filho de Garopaba, que joga a semana toda ali. Mas o clube tem que botar o Barrichello. Aí o que é que acontece? Aí a inscrição da liga é cara. Mas aí o Barrichello vem levar 10 mil reais. Aí tá bom.
2: É o que eu digo. Às vezes eles têm um conceito, uma opinião do que, o que, que é pró eles gastar, o que, que não é, né? Eu pego o citadino, por exemplo, a gente dá uma premiação bacana para eles, troféu, medalha, uma premiação não muito grande em dinheiro, mas a gente faz uma entrega bonita de premiação, mesma forma que a gente fez no nosso regional, e mesma forma, ou melhor, a gente vai fazer no nosso municipal.
0: Ô, Skol, eu sou da época em que Antônio Linhares era ele que formou o primeiro time chamado, desculpa, Expressinho aqui em Bituba. Nos vestiários da União Futebol Clube, aspirante tinha 18. Ele pegava um saco, jogava de chuteira, jogava no meio, porque ninguém levava chuteira, a União dava chuteira. Saudoso Osni João de Souza, que foi o cara. Quando ele partiu, União não foi mais União, porque ele ia lá em Maria buscar um craque, ele buscava ali o negócio. E nós tínhamos Celeste de Tubarão, nós tínhamos Grêmios de Torre, nós tínhamos assim, ó, a nossa... até porque não tinha essa força de campeonato brasileiro passando na TV. Tinha a TVE como aquela... Tá aí o que você queria, de 15 em 15 dias. Então, o nosso amor era pelo futebol amador. Nos aspirantes tinham 14, 18. Aí ele passava trabalho para montar o aspirante. Os caras vinham jogar de Mituba, é a União Futebol Clube, por amor à camisa. Clássico, Náutico e União desciam a Divinéia a pé. União e Vila Nova ia a 3 caminhões, que na época o seu Osni Souza, o pai do ex-prefeito Osnizinho, dono hoje da outra emissora lá no centro, ele tinha transporte. E naquela época poderia ir em cima de caminhões abertos. 3 caminhões saiu ali pela aquela rua ali, Antônio, ali por trás, ali, pela... E chegava no Mirim lotado para assistir União e Vila Nova. União e Vila Nova era comentado a semana toda.
2: Clássico,
0: então,
2: né?
0: Era clássico. É isso que está faltando novamente. Mas só que ninguém cobrava. Os caras ficavam depois ali, tomavam 3, 4 cervejas, ou engradado. Era que ali era um prazer. Hoje não, cara. Hoje tem um moleque que nunca deu chute numa bola, tu bota no aspirante, ele quer R$200.
2: Exato. Isso aí tá... Mas claro, isso aí vem dos outros, eles veem os outros jogadores mais velhos, mais experientes, né? Não vamos dizer mais velhos, cobrar, eles se acham direito de fazer isso. Então eu acho que assim, os clubes tem que partir dos clubes também. Os clubes também chegar e ter aquela. Não ter aquela concorrência. Nós somos 3 aqui, um dono de cada clube, ó, ele me pediu 500. Ó, ele pediu 500, pediu 500. Eu não vou pagar mais 500. Fechou.
0: Último campeonato, penúltimo campeonato que o União Futebol Clube disputou, o presidente era o Romário da Rosa, popular Marinho. Aí foi jogar com o Alvorada, o Kleber, o Carioca, que eram jogadores aqui do União, mas era com o Marinho, lá eles pagaram melhor, eles foram para lá. E nós, o Marinho me procurou, Bito, assume como treinador, eu disse, beleza, vamos pegar, e tinha também o Tubarão, saudosinho, pai do Tubarão também. Nós tínhamos uma diretoria. Tubarão trouxe 3 caras lá da amizade dele, Fernando Tubarão, lá de Tubarão. Eu consegui mais uns 3 da Vila Nova, que não jogava em campeonato nenhum. E montamos um campeonato sem nada, barato. Fomos à final com a Aldeia. Porque a Aldeia é Campo Duno, e Campo Duno tem a metade que pertence à União. Eliminei o Juventus da Ibiraquera nos pênaltis lá no José Sousa Flor, e fizemos a grande final com o Aldeia aqui, nos 2 jogos que o Aldeia não tinha campo. Então aquilo ali era muito bacana, e os times que gastaram não chegaram onde a gente chegou. Então às vezes não é o gastar, entendeu? É tu ter o amor pelo bairro. Ter o amor pelo bairro.
2: Exato.
1: O Skol, só interrompendo um pouquinho, o Luciano está perguntando quantos times tem confirmado até agora?
2: 8 equipes.
1: 8 equipes?
0: 8.
1: Tá, esses 8 estão confirmados até agora.
2: Confirmado, as 8 equipes. Eu tenho.
1: Pode chegar a mais?
2: Pode chegar a 12 equipes. É. Hoje eu tenho mais 2 para confirmar, se fechar 10 equipes. Hoje é o prazo para quem quiser participar do nosso municipal, hoje é o prazo.
1: Acima de 8 já seria extraordinário, né, cara?
2: É, ia ser lindo.
1: Seria uma façanha e tanta. Uma outra coisa. Como é que vai ser? Vai ter transmissão? Como é que vai funcionar isso aí? Ele é federado, né?
2: Não, não é federado.
1: Não é federado?
2: Não,
1: é aberto.
2: A gente já está... A gente já está tratando isso aí, a gente vai tratar isso aí com os times, né? Porque a gente sabe que vai dar uma força de jogos, né? Só na fase de grupo, se der 10 equipes, vai dar 20 jogos. Então a gente vai ter bastante partidos para fazer cobertura. Então a gente já está falando com os nossos co-irmãos aí para ver se a gente consegue
1: a transmissão.
2: Fazer transmissão em todos os jogos para todo mundo.
1: E a transmissão dá uma divulgação muito maior ainda, né? Muito maior ainda. Facilita.
2: Patrocínio, visibilidade do clube. Sim. Tudo isso aí. O pessoal tem que
1: valorização
2: entender.
1: Do campeonato, do atleta.
2: Exato. Né? Da mesma forma que o pessoal às vezes critica uma transmissão, critica um comentário numa rádio, num meio de comunicação, mas eles têm que entender que isso aí ajuda eles bastante na divulgação.
1: Bastante.
2: Bastante mesmo, porque daí aquele cara que botou a placa de publicidade lá do lado de lá do campo, tá vendo? Olha lá, minha placa tá lá.
0: Exato.
2: No ano seguinte, ele pega e vai patrocinar de novo.
1: E o cara que tá jogando, tá divulgando o trabalho dele.
2: Exato.
1: Os caras, os que estão transmitindo, estão divulgando o trabalho dele, cara.
2: Os próprios jogadores.
0: E no intervalo, vem os patrocinadores que estão patrocinando aquele evento.
2: Exato, porque às vezes a gente pega ali, nem eu, hoje pelo Citadino não ter ficado com uma transmissão, a gente fez uma transmissão da LIF, né? Ali interna nossa pra gente fazer. A gente, no primeiro ano agora, a gente fazia 300, 400, 500 aparelhos conectados simultâneo. É. Então assim, um aparelho, geralmente existem duas pessoas vendo, então a gente tinha mais de 2 mil pessoas assistindo.
1: É bem isso aí. A divulgação é muito mais ampla e mais... E ganha todo mundo.
2: É bom para todo mundo. É a única coisa que eu cobro sempre da transmissão. Tanto do pessoal que fazia para nós, como de todos. Até o Luciano pode afirmar isso aí. Cara, a gente sabe que o futebol é um jogo de contato, é tudo isso aí. Tem alguma confusão? Pode ter. Cara, tá fazendo a transmissão, deu a confusão? O foco é o futebol. Esquece a confusão. Confusão, quem cuida é o segurança.
1: O profissional já dá uma carada de confusão, cara.
0: Pra você ver, pra você ver o que a FIFA fez agora, simplesmente tinha aqueles abestados, como dizia o Tiririca, que costumava invadir os campos. Não pode filmar. Porque se filmar, dá êxtase para outras pessoas também entrarem.
2: Exato.
0: Abraçar Messi, abraçar Cristiano Ronaldo. Então não pode ser mais filmado.
2: Leva lá, bota lá as crianças brincando, bota lá a torcida que está fazendo festa. Então, assim, a gente evita. Eu já pedi para nós, né, e até o Luciano também, como é com o irmão lá, a gente já conversou sobre isso, porque não é
0: filma,
2: legal.
0: Não filma, não é
2: legal. A gente sabe que o que vende, entre aspas, é isso, mas só que eu não quero...
1: Mas isso já aconteceu aqui, naquela vez, daquela confusão lá na Roça Grande... Foi omitida, ninguém mostrou a confusão. Quando estava transmitindo, foi barrada as imagens que gerava a confusão.
2: Exatamente, isso aí a própria polícia pede, né? Porque daí para não ter esse tipo de coisa. Mas é nem eu digo, a gente quer fazer uma competição, esse nosso municipal, fazer um negócio bacana, fazer um negócio bonito. Não falando nada, mas como o Garopaba não teve também, então a gente... Vai pegar, aproveitar essa deixa para a gente reativar o nosso esse ano. Não que ano que vem, a gente, por ter Garopaba, a gente não vai fazer o nosso, não. A gente vai manter o nosso igual.
0: Outra coisa, jogadores de fora, tem uma restrição?
2: Esse ano já está no regulamento, já passei. Isso foi. Cada clube que eu mandei o convite, eu mandei a forma que a gente ia fazer esse ano. Porque, como ficou 8 anos fora, nosso municipal, e a gente sabe que muitos jogadores daqui jogam em Garopaba. Transferir o título para lá. Alguns que não nasceram em Bituba, mas que moram a vida toda em Bituba, transferiram para lá. Outros votam em Pescaria Brava, mora aqui, mas por quê? Para jogar como da casa. Então, esse ano, o que a gente fez? 30 jogadores você pode escrever. 15 jogadores, obrigatoriamente, nascidos e ou votantes em Bituba. Ponto. 12 jogadores... desses 4 municípios que a Liga abrange. É só dentro desses 4 municípios. Laguna, Laguna, Garopaba, Paulo Lopes e Maruí. Votantes ou nascidos nessas cidades. E de fora, apenas 3 só. Só 3. Não vai ser mais que 3. Mas isso é porque é o nosso primeiro ano, é um projeto piloto. A minha ideia é que fosse 100% ibitubense. Só que a gente sabe que hoje a gente não tem... como fazer isso, devido a craques, a jogadores que têm título lá.
0: E na nossa época, nós não tínhamos as chamadas arenas de society. Então era muito, é como eu digo para vocês, nós tínhamos 18 dentro do vestiário para jogar uma bolinha final de semana, porque a gente esperava a semana toda. Hoje o pessoal, tanto faz o quarentão, cinquentão, a molecada, estão todas as noites nas arenas do society.
2: Exato.
0: Então final de semana perdeu aquele, pô, vou ficar vendo o Flamengo e Vasco. Ah, vou lá para a União, eu joguei a semana toda, entendeu? Então hoje dificulta um pouquinho para a liga devido a isso aí. E naquela época não, era esperado o campeonato municipal.
2: É, exatamente. Então a gente quer reacender essa chama, que o pessoal, ó, domingo tem municipal, tem União e Vila, né? Tu citou que é um clássico, tem Juventus e Sambaqui, né? Esse ano até inclusive o Juventus, até como eu falei nele, né? Um abraço pessoal da comunidade lá de Ibiraquera, né? Eles não irão participar desse municipal porque eles acabaram de sair nosso regional.
0: Isso, com o Juninho, né?
2: Isso. E estão se preparando para a Copa Sul 2027,
0: até
2: né?
0: Até porque eles ganharam vaga na Copa Sul, né?
2: Isso. E eles vão dar uma mexidinha no campo, não sei se vai ser agora, nesse período, que até eu passei o contato do Guga também lá, para se alguém precisasse de campo, que ele botou à disposição lá o Juventus, né? Então, só deixar aqui que o Juventus, infelizmente, esse ano não vai participar devido a ter saído do regional e se preparar para a Copa Sul ano que vem.
0: O Juventus e o Vila Nova foram nossos representantes em vaga à Copa Sul. Então ali eles têm toda a razão. O que eu fiquei feliz foi a volta do Arroio.
2: Arroio voltou.
0: Mas ele é Monteiro, excelente. Excelente campo, excelente comunidade, entendeu? Então eu fiquei muito, muito feliz com a volta do Arroio. O Sambaqui troca de diretoria, saiu Flávio, excelente presidente, e essa diretoria no municipal. Mas é isso aí, ó. Você vai construir um campo que não é fácil manter estrutura para veteranos apenas no final de semana?
2: E eu te digo assim, a competição, daí voltando àquela parte de transmissão, vai ajudar muito os clubes. Na parte de patrocínio, na parte disso. O veterano não tem visibilidade.
0: Não tem.
2: O veterano o que que tem? Ganhei, joguei, saiu lá, botou lá no grupo de veterano, acabou. Empresas não vê isso.
0: Não vê isso aí, é bem assim mesmo.
2: A gente conseguiu trazer para o nosso regional de volta clubes de tradição. União não participava. O Penharol da Penha. Sim. A gente trouxe, esse ano não participou porque mudou a diretoria, eles estão reformulando, tive contato com eles.
0: E até porque acabaram de sair do Canfa Paulo, né?
2: Isso.
0: Que é o campeonato municipal.
2: Fiquei feliz que Paulo Lopes reativou também o municipal deles de campo. É bacana.
1: E o salão também, né?
2: Exatamente, o Citadino. É legal isso. Eu acho que se tiver, ó, a partir do momento, uma ideia, já me deram essa ideia, e a gente tem que, só que tem que amadurecer depois que tiver o nosso municipal. O nosso regional, por exemplo. Uma ideia minha aqui. Uhum. Eu tô falando, a primeira vez que estou falando no ar isso. A gente tem 5 municípios. Paulo Lopes tem municipal?
0: Que legal.
2: Beleza. Legal. Imaruí tem municipal? Beleza. Garopaba tem municipal? Beleza. Ibituba tem municipal? Beleza. Laguna tem? Beleza. Laguna tem? Fechou os 5. Campeão e vice vão jogar o regional.
0: Tá. Vamos além.
2: É 10 times.
0: Vamos a...
2: Perfeito.
0: Exato. Vamos sair um pouquinho daqui e talvez você como presidente e participa de reunião, você deve estar sabendo. Por que a divisão da CAT com a Liga Tubaronense de Futebol?
2: Na verdade, ali, alguns times não concordaram com...
0: Com ideias da Liga.
2: Ideias da Liga, tá? E eu me dou bem tanto com o Brasil, que é o presidente, tanto com o pessoal lá da CAT, eu me dou bem com ele também.
0: Eu também me dou bem com os dois.
2: Me dou bem com eles lá, na época tava o Fernando, tava o pessoal do Gatorade e tudo.
0: Isso.
2: Tudo meus amigos lá também. E, diferente de Ibituba, a Tubarão, ela dá um aporte financeiro para a Liga fazer o municipal.
0: Até por ser maior. Até por nós termos deputados, vários bairros.
2: Então, o que que acontece?
0: Amurel, né? Tubarão é Amurel.
2: O que que aconteceu? O pessoal da CAT se reuniram alguns times, por não concordar, acho que nem tu falou, a democracia, eu tenho a minha opinião, tu tem a tua, então, o Antônio tem a dele. Não concordei, beleza.
0: Você lembra que a Copa União de 87, o Eurico Miranda entrou no... A Globo patrocinava. O Eurico Miranda entrou com o Vasco com a camisa do SBT. É democracia, eu tô pagando a taxa, daí?
2: Exatamente, daí, não tem o que... É? Tu não pode pegar. Daí ele achou... Cara, eu acho que tudo que vem para somar, agora falando da CAT, da LTF, vem para somar, é bom. Eu acho que não pode dividir. Cara, eu acho que tem que sentar o presidente da Liga lá, o Brasil, o Wellington, sentar o presidente da CAT, conversar, trazer os clubes, que fica bonito, nem agora a gente está... Eu estou não é nem agonia... Eu tô.
0: Expectativa
2: de fechar 10 a 12 times. Ao mesmo tempo que estou preocupado, tô feliz, porque, pô, 10 times. Há 8 anos parado.
1: Mas
2: 12 times.
1: Se fechar com 8, tá de bom tamanho.
0: É o que eu ia falar agora.
1: Tá de bom tamanho, cara. Tanto tempo parado.
0: Dois grupos de 4 jogando entre si, classifica o primeiro e o segundo da A contra o primeiro e o segundo da B.
2: É, a gente tem...
0: Olha que...
2: Quando eu montei o regulamento, eu botei com 12, com 10, com...
0: Inicia com
2: 8. Botei todos ali. Agora estou esperando fechar para mim poder jogar no regulamento. Outro clube que voltou, o Plec, né? A estrutura que tem, a gente fica feliz,
0: para o Plec.
2: Fabinho lá, né?
1: Considerado grande, mais antigo aqui, o Plec foi o único que voltou, né?
0: O Plec voltou Arroio.
1: O Arroio... Mas não o Novo Horizonte, né?
0: Oi?
1: Não o Novo Horizonte.
0: Como assim Novo Horizonte?
1: Novo Horizonte era o time de antes do Arroio.
0: Sim.
1: É outro nome, não é mais... Não. Mas
2: é Arroio, não. Associação Arroio.
0: Associação Arroio. Novo Horizonte com esse campo novo. O Novo Horizonte jogava lá no outro campo.
1: Uhum. Tá? Lá no campo da entrada da Barra.
0: Exato.
1: Esse campo onde é que é?
0: É o Basileu Monteiro, é o campo do Arroio que desce para a Barra.
1: Isso. Então é o mesmo?
0: Não. O Arroio jogava lá no... O Arroio jogava lá onde fica hoje, eu vou dizer para ti, o ginásio de esporte para trás. Uhum. Eu joguei muito lá.
1: Não,
0: Felicinho, Zanata, Rosalvo, era lá. Depois é que veio o campo do Arroio, ali onde é o campo do Arroio hoje.
1: Eu conheço o campo do Arroio, trabalhei lá com eles, lá nesse campo do Arroio, de hoje.
0: Na época de hoje, ou seja, até o ataque do Arroio, tá? Venicinho, Zanata e o que hoje é evangélico, Rosalvo. Os maiores centroavantes que eu vi. Lá, sem alambrado, sem nada. Era entre a rua e Araçatuba, aquele pedaço ali. Aí depois sim, fundaram o Basileu Monteiro, que é o campo do Arroio, ali onde está situado hoje.
1: Isso, ali é que eu trabalhei ali com a turma ali, com a galera ali do Novo Horizonte. Então, para mim, eu considero o time do Arroio o Novo Horizonte. Novo Horizonte. Essa é a Associação Arroio. É o mesmo time? Novo Horizonte?
0: Sim. Não.
2: Boa pergunta. Eu tenho.
1: Mas vai jogar no mesmo campo.
2: Vai jogar no mesmo campo.
1: Certo, mas não é o mesmo time.
2: Eu acredito que não. Mas eu posso levantar essa informação para ti.
1: O Novo Horizonte disputou o campeonato do municipal, disputou intermunicipal, lá atrás. Né?
0: Sim, depois se reuniram a diretoria e montaram o Arroio Futebol Clube. É igual hoje você sair de União Futebol Clube e montar o Novo Brasília Futebol Clube.
2: Entendi.
0: A mesma turma... Muda a diretoria e muda simplesmente o CNPJ. Nós vamos sair de Horizonte para Arroio para trazer a comunidade. Porque Novo Horizonte era um time, era um bairrozinho lá deles lá, entendeu? E quando se traz Arroio, se traz todo mundo. Então foi isso aí. Desde que, é como o Antônio Guiás está dizendo, era o Novo Horizonte, sim.
1: Uma das maiores torcidas, hein? Tá entre Novo Horizonte. Eu digo que eu vi jogo ali, casa cheia pra caramba. Aí era fantástico.
0: Era fantástico. Eu lembro do Novo Horizonte.
1: Movimentava toda a comunidade do Arroio.
0: Já faz uns 10 a 15 anos que é Arroio.
2: Mas essa ideia que eu penso, né? Da gente fazer o Intermunicipal só com os campeão e vice-campeão desses.
0: De cada município.
2: Daí seria interessante. Só que daí tem que ter um comprometimento também dos times que sair campeão e vice participar. Né? Participar. Que daí seria legal. Daí era como fosse hoje um campeonato brasileiro, vaga para Libertadores e depois para
1: a Copa do Brasil.
0: Copa do Brasil.
2: Exato. Então seria legal para caramba.
1: Mas, o Skol, iniciando o trabalho do time no municipal, e se funcionar direitinho dentro do planejado... Credencia a turma, dá confiança para a turma se organizar para o Intermunicipal.
2: A gente quer isso, quer isso.
1: Seria o primeiro passo.
0: Escola, opa, soluço aqui é falta de algo. Ô, Skol, a arbitragem será federada, por o campeonato é frio, ou será uma oportunidade de nós termos os árbitros da casa?
2: Na verdade, a gente vai usar a arbitragem do quadro que a gente tem na Liga e das, e das nossas co-irmãs aqui, porque a gente sabe que é bastante jogos e a federação usa, eles fazem, eles arbitram jogos também fora e tem os seus compromissos, às vezes tu quer botar só da casa, só que daí tu não consegue. Mas aí a gente tem o pessoal de Laguna, o pessoal de Tubarão.
0: Que vem pra colaborar.
2: E vem pra colaborar e vem ajudar aí, eu acho que é bem bacana.

0: Manhã ou à tarde,
1: Seria
0: tá?
1: tarde, né?
0: Isso, a gente vai colocar para ele, porque a gente até tem. Vou dar um exemplo, vou pegar o Plek, por exemplo, que ele tem o problema do bailão deles, que eles têm ali à tarde. Para eles era interessante quando jogar em casa, jogar de manhã. Então a gente
1: Certo.
0: abre também. E às vezes tem.
1: Tem time, ele tem quarentões já marcado com quarentões com agenda marcada para domingo de manhã.
0: Exato, daí a gente já pega. E por isso que a gente está evitando dos jogos aos sábados, mas sim mais no domingo à tarde, né?
1: Porque já tem os calendários dos veteranos.
0: É. E a minha ideia hoje, conversando com o pessoal até do Camboriú, né? A minha ideia, isso depois, claro, isso é um pensamento futuro para frente, vamos ver como é que vai desempenhar o nosso municipal. Seria lindo uma final no nosso estádio que a gente tem em Bituba, né? De repente fazer uma final do municipal ali seria bem
1: Fora
0: bonito.
1: dos dois.
0: Exatamente, seria legal porque daí tu tem espaço para a comunidade, daí vai de todo que é local, que seria um recomeço do nosso municipal, né? Eu acho que
1: Exato,
0: seria legal para
1: exato,
0: todo mundo, né?
1: exato, exato. É, esse ano o Barreirinho fizeram a final aqui no KM60.
0: É?
1: Né? E o time do KM, o Juventude, não foi, foi o Barreirinho contra o outro time. Foi ali da.
0: Barreirinho, acho que é o.
1: Inclusive o Barreirinho ganhou pro WO depois do campeonato. Ou perdeu pro WO. Foi
0: Não,
1: lá.
0: ele ganhou.
1: Ele
0: Ele foi
1: ganhou.
0: campeão da LTF.
1: Da LTF, justo, justo.
0: Contra o Gatorade,
1: O
0: ele
1: Gatorade fizeram
0: ganhou.
1: aqui do KM60.
0: Isso.
1: Quer dizer, tira a rivalidade das duas torcidas e
0: E
1: quem
0: vai
1: vem
0: todo mundo para
1: e
0: assistir.
1: vai todo mundo para
0: Imagina o
1: assistir.
0: municipal dentro do Emília.
1: Certo. Agora eu
0: Que lindo.
1: vou fazer uma
0: É.
1: pergunta ao presidente da Liga Bitubense de Futebol. Você já pensou em algum dia ser SAF de algum tipo de futsal?
0: Não.
1: Não? Então eu tenho uma manchetezinha aqui que eu sou obrigado a dar, entendeu? Porque, olha aqui, ó. Diretor CO. Diretor executivo do Velho Barreiro. Cachaça hoje produzida através da indústria de bebidas Tatuzin. O senhor César Rosa estará presente neste sábado, prestigiando o clássico de cinquentões aqui na Arena Novo Horizonte. E logo após se reunirá com a diretoria de um dos clubes, que é o São Cristóvão, que foi goleado sábado passado, e vai patrocinar por 3 anos a R$ 40 por ano. Não é uma boa SAF?
0: Lindo.
1: Hã? Não é um grande investimento? Aí o outro time está meio enciumado, porque tem um tal de Alcino Cano, que é artilheiro, já marcou mais gols do que Cristiano Ronaldo. Aí o cara vai querer. Não, Bia, ele tem que patrocinar o meu outro time. Vai patrocinar o time do artilheiro? Não seria uma boa?
0: Com certeza.
1: Velho Barreiro patrocinando.
0: Fora a
1: Então está
0: pinga, né?
1: aí. Até o presidente da liga colaborando com isso aí. Garotão, eu sei que você está a trabalho. Me prometeu meia hora. Eu tenho uns colaboradores aqui. Eu tenho uma galerinha que vai jogar domingo. Foi um prazer estar aqui. Quero estar lado a lado a esse campeonato. Campeonato Municipal, que eu tanto bati aqui nas teclas, e agora é a vez de dar todo o apoio, certo? Manda resultado, manda jogos, manda tabela, que eu vou te incomodar. E parabéns, parabéns, parabéns, porque hoje fazer esporte não está fácil. Imagina fazer esporte e agradar, que é o pior ainda.
0: É, nem tu falou, né? Nem Deus agradou a todos, não vai ser a gente que vai agradar. Agradeço a Antônia, a você, Bia, aí pelo convite, né? Pode ter certeza que a gente vai procurar fazer um campeonato bonito, né? Bem disputado, que é o mais importante.
1: Estarei prestigiando, com certeza.
0: Quero ver vocês no, nos campos. Sei que não vão poder estar em todos,
1: Claro.
0: mas
1: Certo.
0: fazer nem como eu fazia antigamente. Ah, esse final de semana eu vou num time, vou no outro, para fazer na
1: Só me manda
0: cobertura.
1: uma mensagem para mim. Bi, bolota apareceu. Nesse jogo eu não estarei.
0: Ah,
1: Certo? A
0: então vai ter uns
1: única
0: dois a
1: cobrança,
0: três jogos aí que tu
1: única
0: não vai.
1: cobrança que eu vou fazer a você.
2: Provavelmente o Bolota vai transmitir, vai entrar em contato, a equipe dele, né, lá o
0: Aham,
2: Arthur.
0: isso.
2: Deve entrar em contato para transmitir alguns jogos
0: Isso, eles falem
1: existentes.
0: com, vão falar com nós e com os clubes.
1: Falando em bolota, falando em esses caras que levantaram realmente o futebol amador, naquela linguagem caipira deles, que agrada todo mundo, os clubes irão de chuteira ou do que chute?
0: Depende, se for acima dos 40,
1: É de
0: nem
1: que
0: eu vai de
1: chute?
0: que chute,
1: É de
0: né?
1: que chute?
0: Que chute, né?
1: Porque eu assisto os bigodes da bola, aí o Arthur fala: tocou que chute! Aí o Luciano diz: parou aonde? Quebrou a telha da casa.

0: Brincadeira, né?
1: É, mas nós somos velhos, né, Bia? Nós temos tempo que chute, rapaz. Bamba, Montreal, coisa que a gurizada hoje nem sabe mais que existe, né? E era um tempo bom, né?
0: Luciano, quem é o lateral direito? Ah, é o Toninho, filho do compadre Antônio. O cara tá perguntando quem é o lateral direito, ou seu Tan, seu boca aberta. Ou tá perguntando quem é a família do cara. Os bigodes da bola é um show.
1: Não, são umas resenhas, são uma resenha.
0: Resenha, show, levantar
1: o bem
0: amador. Naquela humildade de Arthur e Luciano. Eu sou fã dos caras, parabenizo mesmo, e o futebol amador merece. Porque assim, ó, Abel tocou por muito tempo, saudoso Abelzinho. Não era aclamado por todos. Veio o filho do Abel, não era aclamado por todos. Veio você, não é aclamado por todos. E se amanhã Jesus Cristo voltar, não será aclamado por todos.
1: Ah, com certeza. Mas isso aí, entendeu? A gente...
0: Parabéns, parabéns, parabéns. Só ainda cara para bater, parabéns. Você não precisa disso.
1: A gente pega... Eu quero deixar aqui também um agradecimento para a família, né? Para minha esposa, meus filhos, minha mãe. Que queira ou não queira...
0: Sempre acompanhando, né, querido?
1: Tá sempre acompanhando e
2: tem
1: a gente...
2: Tem que aguentar, né? Tem que aguentar.
1: E a gente se torna ausente, tanto final de semana, às vezes, nem agora, congresso técnico, reunião, corre atrás de patrocínio, corre atrás disso, corre atrás de taça, vai ver uma coisa, vai ver outra, a gente, às vezes, deixa a família um pouquinho da gente de lado, mas é porque a gente é apaixonado pelo que a gente faz. Então a gente gosta.
0: É bem assim.
1: E já fica registrado também para o pessoal saber, hoje um presidente de liga, ele não é remunerado, gente. É um serviço voluntário, então todo mundo que acha que a liga Bitubense dá algum dinheiro...
0: Dá um dinheirão.
1: Não se iluda.
0: Se tivesse dinheiro, nós não tínhamos um presidente só concorrendo.
1: Ah, com certeza. Ninguém quer pegar a bomba que é.
0: É a bomba que é. Bem assim.
1: Muito obrigado E quando precisar de mim, estarei sempre à disposição.
0: Foi um prazer, cara. Foi um prazer tê-lo aqui. Quero agradecer, porque eu fiz o convite ontem para você. E você estudou um pedacinho, Bi. Estou trabalhando, mas até 11h30 eu ficarei lá e não deu, né? O papo iria até as 13 horas.
1: É, não. Eu tinha um serviço, fiz o meu serviço agora de manhã. Daí consegui finalizar antes ali. Deus, não, vou lá para a gente poder
0: estar aqui junto. Vamos marcar para quantos os times, depois do conselho técnico. Conselho técnico está marcado para que horas e que dia?
1: Terça-feira às 20 horas ou quarta-feira às 20 horas.
0: Manda para
1: da
0: o
1: próxima...
0: Bia.
1: Mando para vocês aí.
0: Eu estarei aqui divulgando. Tá
1: e
0: bom?
1: Se quiser ir lá, tá presente com nós, estão convidados também para fazer a cobertura. Isso. Sempre tem um agrado lá, um salgadinho, um refrigerante, uma aguinha.
2: Não é bico seco.
1: Não, bico seco não.
0: Luciano, vai ser convidado?
1: Se ele levar a torta de bolacha, pode ir.
0: Ah, porque se tiver salgadinho, meu filho, um abraço, aumenta a porcentagem de salgadinho.
1: Tem que ser uns 200, né?
0: Valeu, meu querido. Prazerzaço estar aqui. 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Nós aqui, agora em Nova Brasília, surgiu um cara que tem a receita para gripe. Inclusive está sendo estudado pela Anvisa. Os três produtos que ele usa, Skol. Duas colheres de cachaça Velho Barreiro. Foi aonde que a carga de Velho Barreiro está vindo grande para Nova Brasília e resolveram patrocinar o time dele. Cachaça, limão e não pode ter gelo para não baixar a imunidade.
1: Tá certo.
0: A Anvisa tem tudo para dar o aval e ele começar a funcionar agora no final de semana. Boa sorte para o menino, né?
1: Com certeza.
0: Boa sorte. 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E a dona Rafaela mandou aqui para mim, ela que estava acompanhando o programa, mandou para mim que logo mais, ô Bi, hoje às 19 horas, talvez o jogo não é certo. Beleza, então vamos para o que está correto. 20 horas tem o jogo de rachão dos amigos e às 21 horas, por enquanto, está vago. Então, se você tem o seu time, não precisa ser muito bom, beleza? 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Então, um abração para a Rafaela, para o esposo Bruno, para toda esta galera lá do Ribeirão de Cangiri. 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
2: Estarei lá.
0: Estarei lá. Beleza, garotão. 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Beleza? Beleza, pouca mais simpatia. 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E lembrando que neste sábado à tarde, lá no Arroio, no José Basileu da Silva, teremos clássico de cinquentões. Cinquentões do Arroio, que é o cinquentões da família Gatense, recebe os cinquentões do Limeira. E querendo adiantar para o pessoal que estava... querendo superlotar o estádio Bernardino, Manuel Bernardino, lá no Cangiri, que a CDL, Clube de Diretores Logista, fez com que o comércio trabalhasse até o meio-dia, então não teremos comércio fechado. O aeroporto estará funcionando, shopping center funcionando, tudo funcionando. Então vamos lotar neste sábado, neste domingo, parte da manhã, clássico de quarentões, Unidos do Campo e Unidos da... Unidos do Campo e Corinthians, o meu amigo Luiz. Aqui no Dr. João Rinza, sábado à tarde, a Vima recebe o São Paulo de Maruí. Na Gamboa tem Beira Mar e Costeira. No Macacu, que é um local muito legal, Skol, porque é a 500 metros do Alambique, tem MEC e Real Ferraz. Aí em Laguna tem Sport Cristal recebendo o Plec. Na Ibiraquera recebendo o Juventus. O Juventus recebe o Marizia. E o Bi já divulgou essa galera a semana toda. Então eu tenho que agradecer a Deus em primeiro lugar, ao meu parceirão Antônio Liares, que estamos aqui segunda, terça, quinta e sexta, levando o futebol amador para você sem cobrar nada, e a presença do cara que hoje é o cara do futebol amador, presidente da Liga Imbitubense de Futebol. Até hoje à noite te dou retorno, hein? Olha aí quem é. União Futebol Clube. Olha aí, galerinha do União, parabéns. Parabéns, estaremos torcendo por vocês. Somos do nosso bairro e estaremos aí prestigiando. Com certeza, e será uma alegria saber que um dos clubes mais tradicionais, Clube Dr. João Rinza, inaugurado em 1974 contra o Figueirense, campeão catarinense. Isso é algo para ficar na história. Como diz Álvaro, Alcino e Sandrinho, é muita moral para nós, rapazes. Antônio Linhares, Agenda Esportiva, teve a apresentação do Bi, trabalhos técnicos você, hoje com a presença dessa fera, que vai voltar muitas vezes aqui, meu amigo Skol, mas quando for no ginásio nós vamos tomar uma brema.
2: Fechou.
0: Fechou, garotão. Valeu, Antônio.

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2: 12 horas e 9 minutos.
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0: 12:33.
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4: 12 horas e 47 minutos.
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0: 13h16.
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Obrigado. Tchau, tchau, gente! Valeu, gente. Obrigado! Pra todo o pessoal.

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2: 13 horas e 39 minutos.
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0: 14 horas e 2 minutos.
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5: Tratar bem é obrigação de médico. Ao consultar o médico, você está contratando um serviço. Por isso é dever do profissional da saúde dar informações ao paciente, cuidar do doente com zelo e diligência, usando todos os recursos da medicina. Quando atende, o médico assume uma obrigação de meio. Isso quer dizer que ele não tem a obrigação de curar, mas deve cuidar do paciente da melhor forma possível. Mas atenção! Às vezes há sim obrigação de resultado. É o caso das cirurgias estéticas, onde o paciente paga por determinado trabalho. Nas duas situações, o médico responde civilmente por qualquer problema que ocorrer com o paciente. Isso acontece, por exemplo, quando o médico chamar pessoa não habilitada para auxiliar, quando receitar substâncias tóxicas ou entorpecentes a dependentes, ou ainda quando agir de forma negligente ou imprudente no exercício da profissão.
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0: Boa tarde, amigos da Rádio NBC FM. Está começando mais um Balada para você aqui na sua FM 98.3, a rádio que está sempre ao seu lado. Agradecendo sempre aos nossos parceiros, aos nossos grandes amigos que sempre estão na sintonia. Nosso muito obrigado. Fique ligadinho na nossa programação. E agradecer também os nossos apoiadores por acreditar no nosso trabalho. Uma excelente tarde aí para toda a galera que está na sintonia. Vamos para um pequeno intervalo. Eu volto na sequência com informações e boa música nesta tarde de sexta-feira.
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0: Bem, meus amigos, agora são 14 horas 23 minutos, 14 horas 23 minutos aqui em Nova Brasília. E olha, um convite aí especial para você, tanto para a mulherada quanto para os homens também, né? A Procuradoria da Mulher, é uma repartição lá da Câmara de Vereadores, né? A Câmara de Vereadores, ela tem esse setor que trata da mulher. Para atendimento à mulher em imbitubense, né? Então, a Procuradoria da Mulher, que é da Câmara de Vereadores de Imbituba, convida você para a palestra alusiva ao Agosto Lilás, que é uma campanha de conscientização e enfrentamento à violência contra a mulher. É com grande satisfação que a Procuradoria da Mulher da Câmara de Imbituba de Vereadores, com o apoio da Escola do Legislativo, convida para participar da palestra alusiva ao Agosto Lilás, campanha de conscientização e enfrentamento à violência contra a mulher, que será realizada no dia 27 de agosto de 2026, próximo dia 27, hein? Com início às 15 horas no plenário da Câmara de Vereadores de Imbituba, situado na rua Hernani Cotrim, número 555, no centro da cidade, ali bem ao lado da Prefeitura Municipal. O objetivo é conscientizar a sociedade sobre as formas de violência contra a mulher, promovendo informação e fortalecendo as redes sociais e as redes de apoio. O evento contará com palestras conduzidas por profissionais especializadas na área, reconhecendo a relevância e o papel fundamental deste órgão, especialmente por representar inúmeras mulheres. Gostaríamos de contar com a presença e a participação de vossas senhorias neste importante evento. Agradecemos desde já a atenção e colaboração nesta importante causa e colocamos-nos à disposição para qualquer esclarecimento. As pessoas, as mulheres que vão palestrar, né? As palestrantes desse encontro serão a Carla Ferreira, que é psicanalista, e a doutora Vivian Garcia Selig, que é delegada. Então, uma palestra que começa às 15 horas e você não pode perder, tá ok? Tanto serve para homem como para mulher também, né? Principalmente para mulher, mas também serve para homem, porque uma coisa está ligada à outra, tá ok? Então tá aí feito o convite para toda a galera. Agora são 14 horas e 26 minutos. Vamos com o giro de notícia do período da tarde, trazendo para você as atualizações realizadas nesta tarde para você aqui na NBC FM 98.3. Você que está sempre ligado aqui, nos acompanhando, então fique atento às informações aqui da NBC FM.
8: Sexta-feira, 21 de agosto de 2026. Este é o Giro de Notícias, eu sou Eduardo Amaral e você acompanha os destaques do momento. O ministro do Supremo Tribunal Federal, André Mendonça, determinou uma investigação para apurar os vazamentos de dados sigilosos que envolvem Fábio Luiz Lula da Silva, o Lulinha, filho do presidente Luiz Inácio Lula da Silva. A determinação de Mendonça foi direcionada à Polícia Federal ainda nesta sexta-feira. A decisão do magistrado é uma resposta a reportagens publicadas sobre o inquérito que apura o tráfico de influência por parte de Lulinha. O filho do presidente é um dos alvos da Operação Sem Desconto, focada em fraudes do Instituto Nacional de Seguro Social, o INSS. Unidades básicas de saúde e postos de vacinação ficarão abertos neste sábado em todo o país para que crianças e adolescentes menores de 15 anos atualizem a caderneta de vacina. A data marca o dia D da campanha de multivacinação, que começou no início do mês e segue até o dia 1º de setembro. São ofertados 20 tipos de imunizantes do Calendário Nacional de Vacinação que protegem contra doenças como meningite, tuberculose e cânceres associados à infecção pelo HPV. Pela primeira vez, a campanha conta com a vacina pneumocócica 20 valente, a Pneumo 20, incorporada em junho ao calendário. Até a última quarta-feira, o Ministério da Saúde havia distribuído mais de 180 milhões de doses para garantir a vacinação em todo o país ao longo do ano. O Instituto Nacional de Meteorologia, o INMET, emitiu um alerta de vendaval para os estados do Rio de Janeiro e São Paulo nesta sexta-feira. De acordo com o comunicado, os ventos podem variar de 60 a 100 km por hora. Segundo o INMET, há riscos de queda de árvores, destelhamento de casas e danos gerais em edificações e plantações. O alerta abrange 69 cidades, sendo 14 em São Paulo e 55 no Rio de Janeiro. As áreas afetadas são o Sul, o Centro e o Norte Fluminense, Baixadas e regiões metropolitanas do Rio de Janeiro e de São Paulo e o Vale do Paraíba Paulista. Os dois seguranças de rua que espancaram até a morte o ciclista Cláudio Rafael Landeiro Moreira, de 37 anos, se entregaram à polícia na noite desta quinta-feira. O crime contou também com a participação de dois...
0: Eita, uma queda de energia agora em nosso estabelecimento. Vamos com música e daqui a pouco eu volto com mais informações para você.
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0: Valeu, gente. Obrigado.
1: Obrigado, Jesus Cristo.
0: Obrigado, galera linda.
1: Obrigado.
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0: 15h57.
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0: 16h21.
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5: 16 horas e 33 minutos.
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0: Obrigado, gente.
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0: Hallo?
1: Aí! Amigos, é com muito carinho que nós queremos agradecer a presença das famílias da juventude, um zoom bem forte do
2: Milionário
1: e do Zé Rico.
2: Muito obrigado.
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0: Salva de palmas pra esse artista, meu poeta, meu compositor, meu cantor, meu acordeonista Guilherme Dantas. 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
1: 17 horas e 3 minutos.
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0: Valeu!
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3: 17 horas e 23 minutos.
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0: 17h49.
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6: Dezoito horas e 2 minutos.
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0: 18:34.
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Gente, enquanto uma criança cantar música sertaneja no Brasil, a música sertaneja nunca vai acabar.

sanfona apaixonada. 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
2: 18 horas e 54 minutos.
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1: Olá, boa noite.
2: Boa noite para você que nos acompanha em todo o país.
1: Sexta-feira, 21 de agosto de 2026.
2: Vamos ao destaque do dia.
1: Dia D de vacinação.
2: Sábado é dia de levar crianças e adolescentes de até 15 anos aos postos de saúde.
1: Calendário nacional oferece 20 vacinas que protegem contra doenças como meningite, tuberculose e sarampo.
2: Agosto é mês para intensificar a imunização, como disse Éder Gatti, do Ministério da Saúde.
3: O objetivo é resgatar as pessoas que perderam a oportunidade de vacinação. Nesse momento, o Ministério da Saúde aumenta o abastecimento dos municípios e a gente estimula os municípios a também promoverem ações que intensifiquem a vacinação.
1: Mais de 3 milhões de pessoas não podem abrir conta em plataforma de aposta.
2: São beneficiários dos programas sociais ou de renegociação de dívidas. Raquel Mariano.
4: A medida tem como objetivo proteger recursos destinados à assistência social e à recuperação financeira das famílias.
1: Cidadão pode contar com atendimento presencial para acessar a conta gov.br.
2: Plataforma dá acesso a mais de 5 mil serviços públicos.
1: Vamos saber mais sobre o funcionamento da conta e níveis de segurança.
5: A conta do gov.br funciona como uma espécie de identidade. Ela é gratuita e pode ser feita por qualquer brasileiro.
2: Hoje, na apresentação da Voz do Brasil, Luciano Seixas e Mariana Jungmann.
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2: Sábado é dia D de vacinação.
1: É hora de atualizar a caderneta e levar crianças e adolescentes menores de 15 anos às unidades básicas de saúde e pontos de imunização em todo o país.
2: A campanha segue até 1º de setembro, com a oferta de 20 vacinas do calendário nacional que protegem contra doenças graves, como meningites, tuberculose e cânceres associados ao HPV.
1: O ministro da Saúde, Alexandre Padilha, fala sobre a vacinação.
6: A campanha de atualização é exatamente porque tem muitas crianças que receberam a primeira, a segunda, mas não receberam a terceira dose de uma vacina que precisa de 3 doses, ou não tomaram o reforço. Como cada vez mais a gente tem mais vacinas incorporadas no SUS, muitas vezes os pais têm até uma dificuldade de acompanhar o calendário. Por isso que eu sugiro aos pais entrarem no Meu SUS Digital, baixar a caderneta de vacina do seu filho no Meu SUS Digital, no celular, porque o próprio Meu SUS Digital manda mensagem para o pai e para a mãe quando está para atualizar a vacina, quando está para vencer aquela vacina, da importância dessa atualização.
2: Para saber mais sobre a campanha de vacinação que ocorre durante todo o mês de agosto, eu e Mariana Jungmann conversamos com Éder Gatti, diretor do Departamento do Programa Nacional de Imunizações. Vamos acompanhar.
1: Diretora Éder Gatti, seja bem-vindo à Voz do Brasil, um prazer falar com o senhor. O senhor pode começar dizendo para a gente quais são as vacinas e quais os grupos prioritários dessa campanha?
3: É um prazer estar aqui falando com vocês. O público-alvo são todas as crianças e adolescentes com menos de 15 anos de idade. Então, todas as vacinas que fazem parte

0: da rotina de vacinação dessa faixa etária, ela faz parte, então, do escopo dessa multivacinação. Então, nós estamos falando aqui de vacinas contra poliomielite, sarampo, difteria, tétano, coqueluche, e também tem as vacinas de adolescente, como, por exemplo, HPV, e também as vacinas de meningite, as vacinas contra o pneumococo, ou seja, são várias vacinas. A gente está falando de cerca de 20 vacinas que vão estar disponíveis nos postos. São vacinas que já estão nos postos, elas já estão ali disponível para a população na rotina. Porém, a gente aproveita esse mês para intensificar. O objetivo é resgatar as pessoas que perderam a oportunidade de vacinação. Então, nesse momento, o Ministério da Saúde aumenta o abastecimento dos municípios para que tenha mais vacina nos postos e a gente estimula os municípios a também promoverem ações, que intensifiquem a vacinação. Como, por exemplo, o dia D, que está sendo chamado para o dia 22, que é um sábado, e também ações extramuro, ou seja, a sair da unidade de saúde para vacinar em ambiente público, ambiente de alta circulação de pessoas. Então, com isso, a gente espera melhorar ainda mais a cobertura vacinal.
1: Pois é, o senhor mencionou aí o dia D, né, que vai acontecer no dia 22 de agosto, a campanha vai até 1º de setembro, mas por que que é importante a gente ter um dia, assim, de mobilização, né? Por que que o dia D, todo ano o governo faz a campanha e tem sempre um dia D, por quê?
0: Olha, as pessoas, elas têm uma rotina muito intensa, né? Hoje em dia as famílias, tanto os pais quanto as mães, normalmente trabalham, ou muitas vezes não têm, condições de levar seus filhos durante a semana, nos postos. Então, a multivacinação é meio que para alertar os pais de que é importante pensar na vacinação e colocar a vacinação em dia. E o dia D, essa ação no sábado, ela serve para aumentar a oportunidade das famílias em colocar a vacinação dos filhos em dia. Então, o dia D tem essa importância. É um esforço a mais que a gente faz para ampliar o acesso e aumentar, consequentemente, a oportunidade das famílias em colocar a vacinação das crianças em dia.
1: E como é que fica, doutor Éder, depois de 1º de setembro? As vacinas vão seguir disponíveis na rede pública? Quem quiser, não tiver conseguido ir durante o período de campanha, é só chegar num posto de saúde e se vacinar?
0: As vacinas vão continuar lá. Então, durante a atividade corriqueira do posto, a pessoa pode procurar a unidade e colocar a sua vacinação em dia, mesmo depois ou antes da multivacinação. Esse é o mês de mobilização. É o momento em que a gente está resgatando aqueles que ficaram para trás, colocar em dia e aumentar a oportunidade da vacinação. Então, o mês é especial, ele é de intensificação. Mas a vacinação já é uma rotina no SUS e as vacinas estão nos postos.
1: Doutora Dergati, esse ano existe uma preocupação especial com o sarampo em três municípios de São Paulo, né? Que municípios são esses? O que está acontecendo por lá?
0: Olha, na verdade, a preocupação com o sarampo ela deve acontecer em todo o país. Hoje, o sarampo é uma doença que ela é evitável por uma vacina que nós temos no nosso programa há muitas décadas. Porém, a gente está vendo um descontrole do sarampo no mundo. Só para olhar nas Américas, por exemplo, a gente tem países como Estados Unidos, Canadá, México, Guatemala, que estão com o sarampo sem controle, acontecendo milhares de casos. E agora aqui na América do Sul, nós temos dois países que têm causado muita preocupação, que é a Bolívia e o Peru. Então, o risco de internalização do sarampo, ele é real e é um risco que acontece em todo o Brasil. E, eventualmente, casos relacionados à importação podem entrar. Então, a recomendação de sarampo é para todo o país. Todo brasileiro tem que ter duas doses, pessoas de 1 ano até 29 anos, duas doses, pessoas de 30 a 59, pelo menos uma dose. E isso está disponível em todos os postos, a vacina está disponível em todos os postos do país e qualquer brasileiro pode procurar uma unidade de saúde. Os três municípios paulistas, que é o município de São Paulo, o município de São Bernardo do Campo e o município de Guarulhos, eles registraram casos de sarampo, também que é um conjunto de casos relacionado à importação. E que agora está tendo um trabalho muito intenso por parte do Ministério da Saúde e pelo Estado e pelos municípios envolvidos em conter esse sarampo. E nós estamos conseguindo e vamos conseguir acabar com essa circulação. Hoje, São Paulo, Guarulhos e São Bernardo do Campo está com uma recomendação irrestrita, ou seja, sem necessidade de verificação prévia se a pessoa foi vacinada ou não. De todas as pessoas de 6 meses até 59 anos, a vacina está ali sendo feita para toda a população, nessa faixa etária, nesses 3 municípios. Então, é importante que quem vive nesses municípios coloque a vacinação em dia, tome uma vacina contra o sarampo, mas as pessoas de outros municípios, é importante verificar se tem pelo menos 2 doses até 30, 29 anos ou uma dose de 30 a 59 anos. Muito. Para não deixar o sarampo voltar no Brasil.
1: Nem o sarampo, nem essas outras doenças, né, doutora Ed, que... doutora Eder, perdão. Que nem o sarampo, nem todas essas outras doenças que estão aí no calendário de vacinação, né?
0: É importante lembrar que as vacinas, as doenças que são protegidas com as nossas vacinas, embora muitas delas a gente não veja mais, como por exemplo a paralisia infantil, desde 1989 o Brasil não tem um caso de paralisia infantil. E entre outras doenças, são doenças que a gente não vê mais, só que elas ainda estão por aí. Tem países que ainda têm paralisia infantil. A gente, de vez em quando, a gente tem um caso ou outro de difteria no país, e embora a gente tenha controlado doenças como coqueluche e meningite, elas ainda acontecem, embora numa frequência menor do que nos anos 80, nos anos 90, ainda acontecem, mas numa incidência mais baixa. Se nós não nos vacinarmos, se nós pararmos com a vacinação, essas doenças retornam e retornam com força. E aí elas podem colocar a vida das pessoas em risco. Então é importante que as pessoas coloquem a sua vacinação em dia e lembrar que vacinar é uma forma de proteger o indivíduo, você vacinado, mas também proteger a sua família e quem convive com você, porque é uma forma de nós não deixarmos a doença entrar na comunidade, que é a proteção coletiva que as vacinas oferecem.
1: Muito bem, nós conversamos com Eder Gatti, diretor do Programa Nacional de Imunizações. Muito obrigada, doutor Eder, pela sua entrevista aqui à Voz do Brasil.
0: Obrigado pelo espaço. Tchau.
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3: Mais de 3 milhões de pessoas estão impedidas de realizar jogos de apostas online, as chamadas bets.
1: Todas elas recebem algum benefício social e isso proíbe a participação dessas pessoas nesses tipos de jogos.
4: Beneficiários do Bolsa Família, do BPC, o Benefício de Prestação Continuada, do FIES, o Fundo de Financiamento Estudantil, ou de programas de renegociação de dívidas, estão impedidos de abrir ou manter contas em casas de apostas online no Brasil, conhecidas como bets. Isso representa mais de 3 milhões de pessoas. Desde outubro de 2025, o SERPRO, empresa pública responsável por desenvolver a tecnologia da informação, criou a plataforma Módulo de Impedidos, que cruza automaticamente o CPF dos usuários com as bases de dados dos programas sociais. A consulta é feita em tempo real pelas plataformas de apostas, no momento do cadastro, e também no primeiro acesso diário de cada usuário. Assim que o impedimento é identificado em uma conta já existente, a casa de apostas tem até 3 dias para suspender e devolver todo o saldo ao titular. A medida tem como objetivo proteger recursos destinados à assistência social e à recuperação financeira das famílias. O bloqueio da conta em bet é feito exclusivamente pelo CPF e não gera nenhuma penalidade para o beneficiário. Raquel Mariano, para a Voz do Brasil.
3: Quem pretende ingressar ou já está matriculado em um curso de graduação pode consultar se a instituição e o curso estão regulares junto ao Ministério da Educação.
1: A consulta é feita pelo EMEC, plataforma oficial que reúne informações sobre a educação superior no país.
3: O sistema permite verificar se o curso é autorizado ou reconhecido e se a instituição está credenciada.
1: Também é possível conferir a modalidade de ensino, o número de vagas autorizado e se o curso está habilitado a funcionar no endereço informado.
3: O diretor de Política Regulatória da Secretaria de Regulação e Supervisão da Educação Superior, Rafael Furtado, reforça a importância de verificar a situação do curso antes de fazer a matrícula.
5: É importante que o cidadão e a cidadã busque a informação de se o curso existe, se a instituição está no cadastro, se ele está regular, se ele tem alguma marcação de supervisão e, especialmente, também se o curso é reconhecido, porque o curso precisa ser reconhecido para poder emitir diploma. E o segundo tipo de informação importante que o cidadão deve buscar é a informação relacionada à qualidade do curso. O Ministério da Educação, pelo INEP, divulga conceitos e indicadores de cursos e instituições. E os conceitos acima de 3, 4 e 5 são considerados satisfatórios.
1: Para fazer a consulta, acesse emec.mec.gov.br, selecione consulta avançada e escolha a opção de busca por instituição ou curso.
3: Criar uma senha ou mesmo recuperar o acesso da conta gov.br ainda causa dúvidas para muita gente.
1: Para quem precisa de apoio, o balcão do gov.br oferece atendimento presencial para serviços relacionados à conta.
3: Os balcões de atendimento estão disponíveis em 24 estados para orientar na criação, recuperação e segurança da sua conta.
6: Acesso a documentos, consultas de benefícios, declarações fiscais e utilidades por meio de um único login com CPF e senha é o que oferece a conta gov.br. São mais de 5 mil serviços públicos disponíveis, mas muita gente ainda tem dúvidas sobre como utilizá-los. Cidadãos que precisam de apoio com a conta, especialmente aqueles com dificuldades com o uso de tecnologia, como idosos, pessoas sem acesso à internet ou com baixa alfabetização digital, podem contar com atendimento presencial no balcão gov.br. São 292 unidades disponíveis em 24 estados. No balcão, é possível receber orientação para entender o funcionamento da conta gov.br, além de criar ou recuperar a conta de forma segura, como explica o diretor do Departamento de Identidade Digital, Hudson Mesquita.
7: Onde o atendente vai auxiliar o cidadão a criar a sua conta, a recuperar uma senha, fazer uma avaliação biométrica, a entender as camadas de segurança da plataforma, sempre visando que o cidadão tenha o máximo de autonomia no uso dos serviços digitais.
6: E para encontrar a unidade mais próxima, basta acessar gov.br/presencial, selecionar o estado e depois o município. A ferramenta apresenta os endereços disponíveis. Mais informações sobre a conta e os serviços de atendimento estão nos endereços gov.br/conta e gov.br/atendimento. Reportagem Thaís de Araújo.
1: Pois é, a conta gov.br facilita o acesso a diversos serviços públicos pela internet e funciona como uma identidade digital do cidadão.
3: Gratuita e disponível para todos os brasileiros, ela permite consultar documentos e informações, acessar serviços do INSS e da saúde, além de assinar documentos digitalmente.
1: Para garantir mais segurança, a conta possui diferentes níveis de acesso, que podem ser ampliados pelo próprio aplicativo.
8: A conta do gov.br funciona como uma espécie de identidade. Ela comprova com segurança nos meios digitais que você é você. A conta é gratuita e pode ser feita por qualquer brasileiro. Ela pode ser usada para diversos serviços públicos, como acessar a declaração pré-preenchida do imposto de renda, os dados da aposentadoria no INSS e a carteira de trabalho digital. Quem se inscreve para o Enem, Sisu, FIES e ProUni também precisa usar a conta. Também é possível realizar a prova de vida digital utilizando o reconhecimento facial no aplicativo gov.br. Na área da saúde, a conta dá acesso a informações como vacinas, exames e medicamentos no Conect SUS. Marilda Castro é doula e utiliza o gov.br para assinar documentos digitais com assinatura eletrônica avançada.
9: Eu uso para assinar os documentos, todos os documentos que assino, né? E também... Aí eu comecei a assinar os certificados a partir do momento que encaminharam, né, todos os dados do imposto de renda. Eu também baixo meu imposto de renda por lá. Eu vi que é bem mais prático.
8: A conta gov.br tem 3 níveis de segurança e acesso: ouro, prata e bronze. O nível mais completo é o ouro. Se sua conta for bronze ou prata, você pode subir para o nível mais alto. Na parte de cima do aplicativo gov.br, tem o botão Ver Nível. Quando você clicar nesse botão, vai aparecer o nível da sua conta e a opção Aumentar Nível da Conta. Hudson Mesquita é diretor do Departamento de Identidade Digital do Ministério da Gestão e da Inovação em Serviços Públicos. Ele explica como aumentar o nível da conta gov.br.
10: Uma conta mais simples, onde são validados alguns dados cadastrais do cidadão, que a gente chama de conta bronze, já dá acesso à maior parte dos serviços públicos, mas se ela precisa acessar um serviço que envolva dados um pouco mais sensíveis, ela precisa ter no mínimo ali uma conta de nível prata. Para esse nível de conta, o cidadão precisa fazer algumas validações a mais. Então, ou acessar com alguma das instituições financeiras que são integradas com o gov.br, ele vai acessar com o mesmo dado da conta bancária dele. Vai entrar lá com a agência, com a conta, só que ele vai acessar lá no ambiente do banco e o banco é quem informa o gov.br. E aí o gov.br dá acesso a novos serviços. Né? E aí tem o nível ouro, que é o nível mais seguro de acesso, onde é necessário ele realizar uma validação biométrica.
8: Mas se o cidadão perder o acesso da conta porque esqueceu da senha, neste caso, ele deve clicar em Esqueci Minha Senha e recuperar a conta, como explica Hudson Mesquita, do Ministério da Gestão.
10: Se ela esquecer a senha, a forma de recuperação da senha são os mesmos fluxos que ela utilizou para criar a conta. Então, ela pode fazer uma validação facial e criar uma nova senha, ela pode usar o acesso com os bancos só para criar a nova senha, ou ela pode solicitar um código que é enviado por e-mail ou telefone, né, de acordo com o dado que está cadastrado na conta dela. Se vai um código único para o e-mail ou via SMS, ela informa esse código e altera a senha do gov.br. Né?
8: Para criar uma conta ou ter mais informações, você pode acessar na internet a página gov.br ou criar sua conta pelo aplicativo no celular. Reportagem Márcia Fernandes.
3: Neste sábado, 22 de agosto, é comemorado o Dia do Folclore.
1: E para celebrar a cultura brasileira, a gente vai conhecer no nosso quadro A Voz pelo Brasil uma das manifestações mais tradicionais do Maranhão, o Bumba Meu Boi.
3: Patrimônio imaterial do Brasil, a brincadeira movimenta o turismo com uma mistura de música, dança e religiosidade pelas ruas e praças de São Luís.
1: Quem vai contar essa história para a gente é Karine Melo, em reportagem que contou com a produção de Raquel Mariano.
11: Voz pelo Brasil. A história começa com pai Francisco e mãe Catirina. Grávida, Catirina sente o desejo de comer a língua de um boi. Francisco, para atender a companheira, escolhe justamente o animal mais bonito e querido da fazenda, onde trabalha e mata o boi. Quando o fazendeiro descobre o que aconteceu, fica desesperado. Francisco e o patrão recorrem a um pajé. E o milagre acontece. O boi volta à vida. E é para celebrar essa ressurreição que começa a festa. Mas a tradição vai muito além da lenda. Ao longo do tempo, ganhou novos personagens, músicas, ritmos e diferentes maneiras de brincar. São chamados sotaques: matraca, zabumba, orquestra, baixada e costa de mão. Cada um tem sua própria identidade e todos têm a mesma capacidade de fazer uma comunidade inteira se reunir em torno do boi. E é justamente essa diversidade que espalha o Bumba Meu Boi por São Luís. A brincadeira ocupa praças, bairros, terreiros e os chamados barracões, onde os grupos ensaiam, fazem as indumentárias e preparam as apresentações. E antes de ganhar as ruas, o boi passa por um momento especial, o batizado, uma bênção para pedir proteção e abrir oficialmente a temporada. Os ensaios começam meses antes do São João, depois vem os arraiás, festivais e encontros de grupos que transformam São Luís em um grande palco. Hoje as redes sociais ajudam o turista a descobrir onde cada grupo vai se apresentar e acompanhar uma programação que se espalha por diferentes bairros. A festa movimenta a cidade por semanas e também mexe com a economia. Hotéis, bares, restaurantes, comércio, todo mundo entra no ritmo do boi, como explica a presidente do Boi da Floresta, Nadir Cruz.
12: É uma festa grandiosa, porque as pessoas vêm, alguns para conhecer, outros para revisitar, né? Para acompanhar. A quantidade de pesquisadores, de fotógrafos, de pessoas querendo ver pela primeira vez tem aumentado a cada ano. A gente percebe, por exemplo, quando chega de maio, junho, julho, até agosto, setembro, a hotelaria do Maranhão é superlotada.
11: Talvez por isso o Bumba Meu Boi seja tão difícil de explicar para quem vê de fora.
13: porque ele não é apenas espetáculo, é memória, pertencimento e fé que passa de geração em geração, como explica Leila Naiva, presidente do Boi de Axixá.
14: Desde pequenininha, estou aqui no boi, com meu pai. Aí vim com ele, aprendi a bordar. Tenho foto antiga minha sentada no chão bordando, junto com as outras bordadeiras.
13: O ciclo termina com a morte do boi. E segundo Zé Hinaldo, presidente do Boi Bumbá Maioba, a cada ano com mais reconhecimento do público.
15: E essa festa de encerramento, ela tem assim também, né, por parte do público, uma adesão muito grande. E esse ano, diga-se de passagem, foi recorde de público na nossa festa, onde ficamos extremamente muito felizes e agradecidos a Deus por ter esse reconhecimento da sociedade.
13: No Maranhão, o boi morre para nascer de novo no ano seguinte. E quando a nova temporada começa, a história de pai Francisco, mãe Catirina e daquele boi que voltou à vida também renasce. Reportagem Karine.

0: foram as notícias do governo federal.
1: Fique agora com as notícias do Poder Judiciário e do Congresso Nacional. Boa noite, um bom fim de semana.
0: A gente volta na segunda-feira. Até lá, boa noite.
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4: Supremo determina que a Polícia Federal amplie a investigação sobre vazamento de informações sigilosas.
5: STJ fixa tese sobre remissão de pena por aprovação no Enem e no Enseja.
4: TSE vai criar sala para acompanhar questões climáticas que podem comprometer as eleições de 2026.
5: Boa noite, eu sou o Arthur Filho.
4: E eu sou Walter Lima.
5: O Supremo Tribunal Federal determinou que a Polícia Federal amplie a investigação sobre o vazamento de informações sigilosas relacionadas à Operação Sem Desconto.
4: A decisão é do ministro André Mendonça, relator do caso no STF. Marcela Luiza.
6: A decisão foi tomada após um pedido apresentado por Fábio Luiz Lula da Silva, o Lulinha, que comunicou ao Supremo a divulgação pela imprensa de informações que, segundo ele, teriam origem em procedimentos protegidos por sigilo. Na decisão, o ministro André Mendonça cita reportagens publicadas recentemente que teriam reproduzido trechos de mensagens, documentos e informações de investigações sigilosas. Mendonça determinou que esses novos fatos sejam incluídos no inquérito policial que já apura a origem dos vazamentos. Segundo o ministro, a investigação deve buscar identificar quem tinha o dever de preservar o sigilo e eventualmente violou essa obrigação.
5: A aprovação no Enem, Exame Nacional do Ensino Médio, e no Enseja, Exame Nacional para Certificação de Competências de Jovens e Adultos, pode ser usada para a redução da pena.
4: Para o STJ, a chamada remissão é possível mesmo que o preso já tenha concluído o nível de ensino avaliado nesses exames antes de iniciar o cumprimento da condenação. Fátima Uchoa.
7: Pelo rito dos repetitivos, a terceira sessão do STJ também definiu que a remissão não pode ser concedida novamente quando a aprovação em algum desses exames já tiver sido usada para reduzir a pena, pois isso seria dupla concessão do benefício pelo mesmo fato. Segundo o relator ministro Reinaldo Soares da Fonseca, a aprovação no Enem e no Enseja exige estudo por iniciativa própria e é um fato diferente da simples obtenção do certificado de conclusão. Como o julgamento ocorreu pelo rito dos repetitivos, todos os juízes e tribunais devem seguir as teses fixadas pelo STJ.
5: A segunda turma do TST manteve a responsabilidade subsidiária do município de Cubatão, em São Paulo, pelo pagamento do FGTS de uma técnica de radiologia terceirizada.
4: Para os ministros, ficou comprovada a culpa do órgão público por não fiscalizar o contrato de prestação de serviços. Mila Amaral.
8: A mulher trabalhou 13 anos no hospital municipal e ficou sem receber após o fim do contrato com a gestora do hospital. O município até assinou um acordo com o Ministério Público para pagar as verbas rescisórias, mas não cumpriu o compromisso. A segunda turma do TST entendeu que não foi uma culpa automática, ficou provado que a prefeitura não fiscalizou o contrato e ainda descumpriu o acordo. Se a empresa não pagar, quem paga é o município em caso de falha de fiscalização.
5: Tribunal Superior Eleitoral vai criar sala para acompanhar questões climáticas que podem comprometer as eleições de outubro.
4: A sala tem o objetivo de monitorar riscos climáticos e garantir a segurança e continuação do processo eleitoral diante de eventos meteorológicos e hidrológicos extremos. Guilherme Firmino.
9: A Sala Nacional de Situação Climática tem o objetivo de mapear zonas críticas e identificar sessões eleitorais em municípios vulneráveis. O acompanhamento acontecerá diariamente e de forma ininterrupta a partir de 24 horas antes de cada turno. A sala contará com representantes do tribunal e de órgãos especializados, que vão poder determinar rotas emergenciais de transporte, reforço dos sistemas de comunicação e orientação em situações de emergência. Locais de votação também vão poder ser alterados em zonas de desastres. Essas decisões vão seguir a orientação da legislação eleitoral.
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5: A você uma boa noite.
4: E um bom fim de semana.
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11: Eu sou Paula Groba.
12: E eu sou Ricardo Nakaoka.
11: E estes são os destaques de hoje do Jornal do Senado, que começa agora.
12: Fim da escala 6x1 e PEC da Segurança Pública chegam à comissão do Senado.
11: Motoristas sob efeito de álcool ou drogas podem ter prisão preventiva.
12: Segurança de implantes médicos para mulheres é tema de debate no Senado.
11: Boa noite.
12: Boa noite.
11: Beber e dirigir podem ter consequências ainda mais graves. Uma proposta pronta para votação na Comissão de Constituição e Justiça permite a prisão preventiva de motoristas flagrados sob efeito de álcool ou drogas que provocarem acidentes graves com mortos ou feridos.
12: O texto também aumenta as penas para casos de homicídio culposo e lesão corporal grave causados por motoristas que dirigem após o consumo dessas substâncias. A ideia é endurecer a resposta da Justiça diante de acidentes que poderiam ser evitados. A reportagem é de Bruno Lourenço.
13: O homicídio culposo no trânsito, agravado pelo consumo de álcool ou outras drogas, pode ter a pena aumentada de 5 a 8 anos para 6 a 10 anos de reclusão. E a punição para lesão corporal grave ou gravíssima, agravada pelo consumo de álcool ou outras drogas, seria de reclusão de 3 a 6 anos, em vez dos atuais 2 a 5 anos. É o que diz projeto de lei em análise na Comissão de Constituição e Justiça. A proposta também muda o Código de Processo Penal para admitir a prisão preventiva nesses casos. O senador Marcos Duval, do Avante do Espírito Santo, destacou que a privação de liberdade é fundamental para conscientizar o motorista infrator e evitar a repetição da conduta ao volante.
14: Queremos que referidos autores passem ao menos um período mínimo na prisão, como um preso comum, ainda que no regime semiaberto ou aberto. A prisão tem um evidente potencial dissuasório e não vemos por que não utilizar quando necessário.
13: O texto, que pode ser votado na CCJ, ainda admite a prisão preventiva em casos de homicídio ou lesão corporal grave causados em virtude de rachas ou de exibição de perícia em manobra de veículo.
11: E uma decisão do Supremo Tribunal Federal ampliou a proteção garantida pela Lei Maria da Penha. As medidas protetivas, antes associadas principalmente ao contexto doméstico e familiar, agora também podem ser aplicadas em outras situações de violência contra a mulher.
12: No Senado, projetos buscam reforçar e tornar mais efetiva essa proteção, com propostas que vão da concessão de medidas por delegados à criação de sistemas de alerta para avisar a vítima sobre a aproximação do agressor. Repórter Marcela Cunha.
15: As medidas protetivas de urgência da Lei Maria da Penha podem ser aplicadas mesmo sem vínculo doméstico, familiar ou afetivo entre vítima e agressor. Esse é o novo entendimento do Supremo Tribunal Federal, baseado num caso de ameaças de um vizinho à vítima, que teve a proteção negada em Minas Gerais. A Lei Maria da Penha também vem passando por mudanças no Congresso. Neste ano, uma proposta aprovada pelo Senado e já transformada em lei tornou o monitoramento eletrônico do agressor uma medida protetiva autônoma. A senadora Damares Alves, do Republicanos do Distrito Federal, afirma que os mecanismos existentes ainda não são suficientes para conter a violência.
16: Nós temos mecanismo de defesa e proteção e nós não estamos dando conta. O que está acontecendo? Nós vamos ter que parar tudo, gente. E a gente vai ter que rever a violência contra a mulher no Brasil.
15: Entre os projetos ainda em análise no Senado, um amplia a possibilidade de delegados concederem medidas protetivas emergenciais, como o afastamento e a proibição de contato com a vítima. Outro cria um perímetro eletrônico com alertas quando o agressor monitorado se aproximar da área de proteção da mulher.
11: O presidente do Senado, Davi Alcolumbre, encaminhou hoje à Comissão de Constituição e Justiça duas propostas de emenda à Constituição consideradas prioritárias na pauta do Senado. Uma delas trata do fim da escala de trabalho 6x1 e prevê a redução gradual da jornada semanal para 40 horas com 2 dias de descanso remunerado. O relator na CCJ será o senador Omar Aziz, do MDB do Amazonas.
12: A outra é a PEC da Segurança Pública, que terá como relator o senador Rogério Carvalho. A PEC, já aprovada na Câmara dos Deputados, reorganiza o sistema de segurança pública no país. A proposta redefine as fontes de financiamento do setor, incluindo a destinação de parte da arrecadação das apostas esportivas aos fundos nacionais de segurança pública e do sistema penitenciário. As duas propostas agora serão analisadas pela comissão.
11: Um dispositivo médico implantado no corpo para evitar a gravidez pode trazer consequências que vão muito além do efeito desejado. No Senado, um debate chamou a atenção para os riscos e os efeitos adversos relacionados a dispositivos destinados à saúde da mulher, com destaque para o contraceptivo permanente Exur.
12: A Comissão de Direitos Humanos discutiu a segurança desses implantes, a fiscalização sanitária e a importância do consentimento informado das pacientes. Também foi debatida a necessidade de acompanhamento e assistência às mulheres que sofreram possíveis complicações. A reportagem é de Yasmin Rodrigues.
17: A Comissão de Direitos Humanos e Legislação Participativa do Senado discutiu a segurança de dispositivos médicos implantáveis destinados à saúde da mulher, com atenção especial aos impactos relatados por mulheres que utilizaram o sistema contraceptivo permanente Exur. Representando mulheres que passaram pelo procedimento, a presidente da Associação de Mulheres Vítimas do Exur Brasil, Kelly Patrícia da Luz, levou à audiência a perspectiva das pacientes ao buscarem auxílio.
18: Porque quando buscávamos atendimento dentro do HMIB, que foi o único hospital aqui em Brasília que fez a implantação do dispositivo, éramos chamadas por nomes pejorativos por aqueles que deveriam nos amparar e dar assistência.
17: Entre os problemas associados ao Exur mencionados na pauta da audiência estavam relatos de dores crônicas, perfurações de órgãos, migração do material e reações alérgicas. A senadora Damares, do Republicanos do Distrito Federal, questionou a Anvisa sobre o monitoramento do Exur pós-comercialização. Em resposta, Daniel Roberto Corade, gerente-geral de monitoramento de produtos sujeitos à vigilância sanitária da Anvisa, explicou que o acompanhamento é responsabilidade das empresas.
11: Jovens de todo o Brasil ocuparam o plenário do Senado e tiveram a missão de pensar e votar propostas para o país. A experiência terminou com a aprovação de projetos que tratam de temas que fazem parte do cotidiano das novas gerações.
12: Entre as propostas aprovadas pelos jovens senadores de 2026 estão medidas de prevenção à violência contra a mulher, apoio a estudantes imigrantes e ações para ampliar o letramento digital. Repórter Lana Dias.
19: Uma das propostas aprovadas prevê material adaptado para estudantes imigrantes e protocolos de combate a episódios de xenofobia, que é a discriminação contra pessoas de outros estados, regiões ou países. Outro texto integra a atuação dos setores de educação, segurança pública e tecnologia no combate à violência contra a mulher. A jovem senadora Maria Eduarda Santos de Arruda, de Mato Grosso, saudou a aprovação e destacou a presença feminina nesta edição.
20: A gente sabe que os índices de violência contra a gente é muito grande, seja violência física, moral e qualquer outro tipo de violência, e eu acredito que um trabalho em relação a isso é um grande passo dentro da nossa sociedade.
19: A ideia da terceira proposta é criar a chamada Juventude Sem Barreiras, com ações de letramento digital e estímulo à participação nos processos democráticos. Todas as três serão analisadas pela Comissão de Direitos Humanos e Legislação Participativa, onde podem virar projetos de lei.
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12: Com a edição de Paula Groba e trabalhos técnicos de João Lira, o Jornal do Senado fica por aqui. Acompanhe agora as notícias da Câmara dos Deputados e do Tribunal de Contas da União. Boa noite.
11: Boa noite e um bom fim de semana.
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22: O Tribunal de Contas da União acompanha o pagamento de benefícios previdenciários pelo Instituto Nacional do Seguro Social, o INSS. A fiscalização analisou dois problemas: a demora para conceder benefícios e o indeferimento de pedidos que atendem aos requisitos. Em 2 anos, foram registradas mais de 22 milhões de solicitações. O TCU reconheceu avanços no acompanhamento da fila. Entre as medidas estão o programa Acelera INSS e novas ações para monitorar os pedidos. Mas a auditoria também identificou que há problemas estruturais. O trabalho apontou dificuldades em tecnologia, automação e capacidade de análise. Para o tribunal, isso faz com que o INSS ainda dependa de programas temporários para reduzir a fila de análise. O tema continuará sendo acompanhado. Saiba mais em tcu.gov.br.
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1: Presidente Hugo Mota defende a soberania do Brasil no setor de saúde.
2: Câmara aprova uso de consórcio público na compra de alimento escolar.
1: Projeto promove ações de atenção à saúde de alunos da educação básica.
2: Comissão aprova a proposta que proíbe taxa mínima de consumo de água.
1: Boa noite. A Câmara analisa projeto de lei que proíbe a cobrança da taxa mínima de consumo de água. O texto avançou na Câmara, como informa a repórter Maria Neves.
23: A Comissão de Desenvolvimento Urbano da Câmara dos Deputados aprovou o projeto que proíbe a cobrança de tarifa mínima de consumo pelas concessionárias de serviços de água e esgoto. O texto aprovado, apresentado pelo relator, deputado Ícaro de Valmir, do Republicanos de Sergipe, estabelece uma nova diretriz nacional para a estrutura tarifária dos serviços de abastecimento de água e de esgotamento sanitário. Pelo projeto, a conta será composta por uma parcela fixa e outra variável. A parcela variável deverá ser calculada exclusivamente em função do volume de água efetivamente gasto pelo consumidor. Já a parte fixa será determinada em função de gastos das empresas, como manutenção da infraestrutura e expansão dos serviços. Ao apresentar o projeto, o deputado Tiago de Joaldo, do Republicanos de Sergipe, explicou que atualmente as empresas impõem ao consumidor o pagamento de uma tarifa mínima por consumo equivalente a 10 metros cúbicos por mês. Na opinião de Ícaro de Valmir, a mudança vai promover justiça tarifária para os consumidores.
24: Você consumindo 1.000 metros, você vai cobrado pelos 1.000 metros. Você consumindo 5.000 metros, vai ser apenas cobrado pelos 5.000 metros cúbicos de água. Claro que ainda irá existir uma tarifa mínima, que é uma tarifa muito justa, que é uma tarifa praticamente, vamos dizer aí, de R$10, R$15, que irá ser cobrada apenas para poder ser levada essa água ou apenas para o tratamento em si de toda a rede de distribuição de água.
23: O projeto original do deputado Tiago de Joaldo proibia todo tipo de cobrança mínima para que o consumidor pagasse somente pela água que gastou. O relator, no entanto, considerou necessário prever uma taxa fixa para manutenção da rede. Na opinião de Ícaro de Valmir, se a lei apenas proibisse toda a cobrança mínima, poderia criar insegurança regulatória, afetar o equilíbrio econômico de contratos em vigor e transferir custos de forma desordenada para as faixas variáveis de consumo. Pela proposta em análise, os contratos do setor de água e esgoto assinados depois da entrada da nova lei em vigor devem levar em consideração a nova estrutura tarifária. Os contratos vigentes terão de ser adaptados em até 24 meses após a publicação da lei. A proposta, que estabelece uma nova estrutura tarifária para as contas de água, ainda será analisada pelas comissões de Finanças e Tributação e de Constituição e Justiça. Da Rádio Câmara de Brasília, Maria Neves.
0: Desenvolvimento Regional.
2: Charles Fernandes, do PSD da Bahia, destaca a importância do projeto de irrigação do Vale do Uiú, afirmando que a iniciativa é estratégica para impulsionar o desenvolvimento da região. Ele acredita que o empreendimento vai ampliar a produção agrícola e fortalecer a geração de emprego e renda.
1: O deputado diz ainda que o projeto pode transformar o Vale do Uiú em um importante polo de produção agrícola da Bahia e do país. De acordo com Charles Fernandes, a iniciativa responde à crescente demanda global por alimentos e fortalece o agronegócio regional.
25: Por quê? Não há uma outra fábrica de geração de emprego e renda para aquela região da Bahia que não seja o projeto de irrigação do Vale do Uiú. Esse projeto, ele vai gerar 50 mil empregos diretos e terá um rendimento de mais de R$1,5 bilhão por ano em produção. Haja vista que o mundo precisa de alimento. E o Brasil é esse celeiro de produção.
0: Transportes.
2: Carlos Chiodini, do MDB de Santa Catarina, propõe dar o nome de viaduto Casimiro Klosowski à estrutura localizada no quilômetro 43 da BR-280, em Guaramirim. Ele explica que a iniciativa visa homenagear um morador local que atuou na busca por melhorias para a comunidade.
1: Segundo Carlos Chiodini, Casimiro Klosowski foi um dos principais defensores da construção do viaduto que trouxe mais segurança para quem trafega pela rodovia. A proposta também destaca um abaixo-assinado de moradores que pediam que o nome de Casimiro fosse dado à estrutura.
0: Educação.
2: A Câmara aprovou o uso de consórcios públicos na compra de alimentos escolares. A repórter Paula Bittar acompanhou a votação.
4: A Comissão de Constituição e Justiça da Câmara aprovou uma proposta que permite a estados e municípios comprar alimentos para a rede de ensino por meio de consórcios públicos com verbas repassadas pelo Programa Nacional de Alimentação Escolar. A medida facilita a atuação de pequenos municípios que poderão unir esforços para aumentar a eficiência nas compras e reduzir custos. Os consórcios públicos estão previstos em lei e funcionam como associações entre entes federativos com o objetivo de promover ganhos de escala, economia e maior poder de negociação. O autor da proposta, deputado Tiago de Joaldo, do Republicanos de Sergipe, disse que o objetivo é preencher uma lacuna, já que hoje os municípios não podem utilizar recursos federais nesses consórcios para a merenda.
5: Se no caso da merenda escolar, a compra que esse consórcio faz é apenas a partir de recursos próprios dos municípios. Eles não têm uma autorização legal para usar o recurso do Programa Nacional de Alimentação Escolar, o PNAE, para também fazer compras consorciadas. Então, a compra de merenda escolar por consórcio já é uma realidade. Municípios do Brasil inteiro fazem isso como medida de economia, porque você dá escala para a compra, você consegue comprar um volume maior, porque a compra não é apenas para um município, mas para um conjunto de municípios consorciados. E aí os fornecedores conseguem ter um preço melhor, consequentemente, barateia para os municípios, permite que os municípios comprem em maior quantidade e também com melhor qualidade.
4: Segundo o texto aprovado, as aquisições por meio de consórcios públicos não afastam a obrigatoriedade de cumprimento do percentual mínimo de aquisição de gêneros alimentícios vindos da agricultura familiar. Esse mínimo deverá ser aferido e observado individualmente em relação a cada ente federativo participante do consórcio. De acordo com a legislação, do total dos recursos financeiros repassados pelo Fundo Nacional de Desenvolvimento da Educação no âmbito do Programa de Alimentação Escolar, no mínimo 45% deverão ser utilizados na aquisição de gêneros alimentícios diretamente da agricultura familiar e do empreendedor familiar rural ou de suas organizações. A prioridade deve ser dada aos assentamentos da reforma agrária, às comunidades tradicionais indígenas, às comunidades quilombolas e aos grupos formais e informais de mulheres. A proposta que permite a compra de alimentos para a rede de ensino por meio de consórcios públicos com verbas repassadas pelo Programa Nacional de Alimentação Escolar já pode seguir ao Senado, a menos que haja recurso para votação antes pelo plenário da Câmara. Da Rádio Câmara, de Brasília, Paula Bittar.
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0: Economia.
1: Fábio Macedo, do Podemos do Maranhão, propõe dobrar de R$ 35 mil para R$ 70 mil o valor isento de imposto de renda sobre o ganho obtido com a comercialização de bens. Ele explica que o projeto alcança, por exemplo, a venda de veículos usados.
2: Para impedir que o novo teto de R$ 70 mil perca valor com o passar dos anos, o texto determina reajuste anual pelo IGPM, índice que mede a variação de preços. Fábio Macedo argumenta que o limite atual não é corrigido desde 2005, o que aumenta a tributação por causa da inflação.
1: Júlio César, do PSD do Piauí, quer ampliar os mecanismos de regularização de dívidas tributárias e não tributárias com a União. Ele apresentou projeto que permite desconto sobre multas, juros e encargos e amplia, em casos específicos, o prazo de pagamento para até 240 meses.
2: De acordo com Júlio César, a proposta estabelece condições diferenciadas conforme a capacidade de pagamento do devedor, incluindo pessoas físicas, MEIs e pequenas empresas. O texto ainda prevê a suspensão das cobranças enquanto o pedido de transação estiver em análise.
1: Rodrigo de Castro, do União de Minas Gerais, defende a aprovação de projeto que muda a forma de financiamento da conta de desenvolvimento energético, usada para bancar benefícios do setor elétrico. Hoje, parte dos recursos é arrecadada por meio da tarifa de luz paga pelos consumidores.
2: Rodrigo de Castro explica que o projeto transfere esses recursos para o orçamento da União. Ele explica que, com a mudança, os subsídios do setor elétrico passam a depender dos recursos previstos anualmente e aprovados pelo Congresso Nacional.
0: Saúde.
1: Comissão de Saúde aprova a criação da Política Nacional de Saúde na escola. A repórter Sofia Peçanha tem os detalhes.
7: A Comissão de Saúde da Câmara dos Deputados aprovou o projeto que cria a Política Nacional de Saúde na escola. O objetivo é fortalecer a integração entre as áreas de saúde e educação para promover ações de prevenção de doenças, promoção e atenção à saúde dos estudantes da educação básica pública. Segundo o texto, a política prevê a promoção da saúde e da cultura da paz, o enfrentamento de vulnerabilidades que possam comprometer o desenvolvimento escolar, o fortalecimento da participação da comunidade e a ampliação da comunicação entre escolas e serviços de saúde. Durante a votação, a relatora, a deputada Ana Paula Lima, do PT de Santa Catarina, destacou que a iniciativa fortalece ações já desenvolvidas no ambiente escolar e constrói uma população saudável e consciente.
8: Prevenir não somente as doenças transmissíveis, mas a questão da saúde mental, da cultura da paz, de evitar, por exemplo, que os adolescentes entrem, né, em algum tipo de vício, como vício de fumo, drogas, álcool, e principalmente para trabalhar o esquema de vacinação. E isto é importante relacionar, porque eles também vão comunicar às suas famílias e à comunidade que as vacinas salvam vidas.
7: O texto aprovado, apresentado pela relatora, ampliou a possibilidade de participação na política para escolas privadas, comunitárias, confessionais e filantrópicas de educação básica.
8: Considerando que desafios como a promoção de saúde mental, a segurança alimentar e nutricional e a atualização do calendário vacinal atinge todos os estudantes, independente da natureza administrativa da escola. Propomos ampliar o alcance da política também às instituições privadas, comunitárias, filantrópicas.
7: A relatora incluiu também no projeto ações específicas de prevenção ao uso de cigarros eletrônicos e outros produtos que contenham nicotina. A medida reforça ações de combate ao tabagismo convencional e a prevenção de doenças crônicas não transmissíveis. O projeto determina ainda que o compartilhamento de informações entre escolas e serviços de saúde observe as regras de proteção de dados pessoais e o sigilo profissional, além de reforçar ações de atualização do calendário vacinal dos estudantes com participação da comunidade escolar nas atividades de promoção da saúde. A proposta aprovada determina que a Política Nacional de Saúde na Escola observe as diretrizes do Programa Saúde na Escola já existente no governo federal, sendo facultativa para estados, Distrito Federal e municípios. Da Rádio Câmara de Brasília, Sofia Peçanha.
2: Projeto de Fábio Choquete, do União de Santa Catarina, cria a Política Nacional de Atenção ao Diagnóstico Tardio do Transtorno do Espectro Autista. O objetivo, segundo o autor, é garantir acolhimento, atendimento integral e direitos a pessoas identificadas na adolescência, na vida adulta ou na velhice.
1: O projeto de Fábio Choquete prevê atendimento multiprofissional, apoio às famílias e capacitação de especialistas. A proposta também incentiva campanhas de conscientização, pesquisas e ações para ampliar a inclusão social, educacional e profissional de pessoas diagnosticadas.
2: Flávia Moraes, do MDB de Goiás, defende a aprovação de projeto que inclui nas ações em saúde previstas pelo governo federal o controle de dispositivo eletrônico para fumar, os chamados vapes. Ela reforça a necessidade de iniciativas de prevenção contra o câncer de pulmão.
9: Uma das causas mais recorrentes é a utilização de cigarros e agora principalmente os vapes, os cigarros eletrônicos, que para muitos é reconhecido como cigarro que não faz mal, mas pelo contrário, é muito mais prejudicial do que o cigarro convencional. Então nós temos aí projeto que combate a utilização, a comercialização, a fabricação dos vapes no Brasil. Nós criamos e já é lei, esse já foi aprovado, Agosto Branco, que é o mês de prevenção ao câncer de pulmão.
1: Flávia Moraes ressalta que o projeto também tipifica como crime contra a saúde pública a fabricação, importação, comercialização, distribuição, armazenamento, transporte e propaganda de dispositivos eletrônicos para fumar.
0: Presidência.
2: O presidente da Câmara defende soberania do país na área de saúde. Hugo Mota participou de eventos sobre o tema e a repórter Silvia Munhato acompanhou.
10: O presidente da Câmara dos Deputados, Hugo Mota, disse nessa quarta-feira que não há soberania nacional sem soberania sanitária. Ele discursou no 5º Fórum Saúde, uma parceria da Esfera Brasil e da farmacêutica EMS.
13: Não há soberania nacional plena sem soberania sanitária. Um país que depende do exterior para produzir medicamentos, insumos e tecnologias de saúde é um país vulnerável. Isso a pandemia nos ensinou de forma dura e desse aprendizado nós não podemos esquecer.
10: Segundo Mota, a saúde é um direito constitucional, mas também um pilar estratégico da economia. E citou várias iniciativas na área aprovadas pela Câmara nos últimos tempos, como o programa Agora Tem Especialistas e a regulamentação da reforma tributária, que assegurou o tratamento diferenciado para medicamentos e dispositivos médicos.
13: Temos trabalhado por um ambiente que combine segurança jurídica, competitividade e inovação. Nesse sentido, o marco das pesquisas clínicas colocou o Brasil em novo patamar de atração de investimentos.
10: O presidente da Câmara também destacou a análise do projeto que regula o uso da inteligência artificial. Segundo ele, a Câmara está empenhada em entregar ao Brasil uma regulação equilibrada, que assegure direitos e, ao mesmo tempo, estimule a pesquisa e o desenvolvimento da inteligência artificial e de suas aplicações. Da Rádio Câmara de Brasília, Silvia Munhato.
0: Justiça.
1: Samuel Viana, do União de Minas Gerais, apresentou o projeto que reforça as prerrogativas dos advogados no acesso a certidões e informações de documentos nos órgãos públicos. A proposta obriga a administração a receber os pedidos com prazo para resposta e justificativa em caso de negativa.
2: Samuel Viana considera que a medida reduz obstáculos burocráticos que podem prejudicar a defesa dos cidadãos. O texto classifica como violação de prerrogativa profissional a recusa injustificada, a omissão de resposta ou a negativa sem fundamento legal.
1: Aline Gurgel, do União do Amapá, defende a criação de uma política nacional para aumentar a segurança de recém-nascidos em maternidades e hospitais. O projeto da deputada prevê medidas para evitar o desaparecimento, a troca, o sequestro ou a retirada indevida de bebês.
2: Entre as medidas, Aline Gurgel cita dispositivos de monitoramento, controle de acesso às áreas de internação e protocolos específicos para a alta hospitalar. A proposta também prevê que o Ministério da Saúde estabeleça regras nacionais de prevenção e resposta a ocorrências.
0: Segurança Pública.
1: Proposta veta condenados por agressão contra mulheres de prestar concurso público e ocupar cargos comissionados na administração pública. Autor da matéria, Bebeto, do PP do Rio de Janeiro, defende a necessidade de endurecer o combate à violência de gênero.
14: Isso vem de encontro ao aumento do feminicídio, aumento das agressões contra as mulheres. Mesmo com medida protetiva, o agressor de mulher hoje no Brasil, ele não tem medo da lei. Ele não tem medo, ele continua praticando com medida protetiva. Existe a maioria, 70% hoje, dos mandatos de busca e apreensão, mandato de prisão, é a Lei Maria da Penha no Rio de Janeiro. Porque os agressores de mulheres não têm limite.
2: O parlamentar...

0: pela Rádio Câmara, com trabalhos técnicos de Wellington Teles e apresentação de Márcio Aquiles Sardi e Val Monteiro. Boa noite.
1: A Voz do Brasil volta na segunda-feira. Boa noite e bom final de semana.
2: 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Boa noite.

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2: 20 horas e um minuto.
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0: 20h24.
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5: Adolescente e liberdade. 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
4: Vinte horas e 38 minutos.
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